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2: 23:17.
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0: 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Meia-noite e 3 minutos.
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0: Meia-noite e 25 minutos.
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0: meia-noite e 44 minutos.
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0: Uma hora e três minutos.
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1:24. 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

0: 1:46.
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0: 2 horas e 8 minutos.
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2 horas e 28 minutos. 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

0: 2:52.
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0: 3 horas e 12 minutos.
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0: 3:33.
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0: 3:55.
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Estamos chegando com mais um programa Bom Dia Sertanejo. Hoje, domingo, olha só, dia 6 de setembro de 2026. Nosso bom dia todo especial a você da cidade, do campo, do interior, você seringueiro, chacreiro, fazendeiro, pequeno, médio, grande, criador de gado. A você, meu amigo ribeirinho, você, meu amigo homem do campo, da cidade, do interior, a você, meu amigo seringueiro, a você, produtor rural, a você, colono, a você, meu amigo peão de fazenda, a você, caminhoneiro, boiadeiro, freteiro, taxista, mototaxista, médico de plantão, enfermeiros e enfermeiras, empregadas domésticas, comerciantes, ribeirinhos, feirantes, padeiros, açougueiros, seringueiros, salgadeiros e a toda a classe de trabalhador da madrugada, o nosso bom dia.

0: ao seu amigo José Wellington. Lá pelos nossos transmissores Tambor, equipe de bons profissionais para levar para você o melhor som da Amazônia. O nosso comandante da segurança, meu amigo Francisco Ribeiro da Silva.
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0: A direção administrativa e financeira da minha amiga Francineide Dias.
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0: A direção geral do meu amigo Jefferson Dourado. É, criação, produção, técnica, locução e apresentação do seu amigo José Wellington, que deseja a todos um bom dia, um bom programa e uma boa companhia até 5 da manhã, com o melhor da boa música gospel do Brasil, o melhor da boa música sertanejo, bom papo, a descontração, com certeza a sua audiência, a sua companhia, a sua participação. Nosso bom dia especial, você que já está com o rádio ligado das primeiras horas deste domingo maravilhoso, 6 de setembro de 2026, 26 aí, né? 6 de setembro de 2026, amanhã 7 de setembro, é feriadão, hein? Feriadão nacional, é dia de desfile, dia de muita festa para nossa nação brasileira, nossa República Brasileira, né? Nosso bom dia todo especial a você, meu amigo, meu irmão, que já estava com o rádio ligado. Bom dia, bom dia, bom dia. Bom domingo para você. Saúde, paz, amor, prosperidade, vida longa. E que Deus nos abençoe, nos proteja, nos dê muita saúde e muita proteção. Mas para que a gente possa começar o nosso programa com a fé, com a força, com a proteção do nosso Deus, vamos agora ao nosso momento de reflexão do dia, para que você possa começar o dia com muito amor de Deus no teu coração.
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0: E neste momento de reflexão, é chegado o momento... É chegada a hora, é chegada a oportunidade, você poder dizer mais uma vez, meu Deus, mais uma vez, meu Deus, muito obrigado, Senhor Jesus, porque quando eu dormi, tu velavas por mim, pela minha família. Estava ali, Senhor, cuidando de mais um amanhecer, mais um dia, na sua proteção.

0: Sim, meu Deus, que nós possamos ter muita saúde, muita paz, possamos ter sabedoria, possamos ter, Senhor, muito amor de Deus em nossos corações. E que neste domingo, Senhor, o Senhor possa abençoar cada pessoa, cada amigo, cada irmão, cada pai, cada mãe, cada tio, cada tia, cada pessoa, meu Deus, que está com o rádio ligado neste momento. Que o Senhor nos abençoe, nos dê saúde, nos dê proteção, porque nós precisamos, meu Deus, do seu amor. Precisamos, Senhor, da tua força, do teu carinho e da sua proteção. Sim, meu Deus, livra-nos de todo mal, livra-nos de todo perigo, meu Deus, pois nós necessitamos de viver debaixo da sua proteção. Abençoa, meu Deus, neste momento, todas as nossas autoridades. Abençoa, meu Deus, a nossa governadora. Abençoa o nosso prefeito Alisson Bistende e seus familiares. Nosso governador, todos os seus familiares, todas as autoridades do Poder Executivo, Legislativo e Judiciário, Pai. Abençoa, meu Deus, cada um deles neste momento, no nome do Teu Filho Jesus. Abençoa todos os médicos e médicas, enfermeiros e enfermeiras, todos que trabalham na área da saúde, para que possa cuidar bem dos meus irmãos, dos teus filhos que estão necessitando da proteção dos médicos nos hospitais. Abençoa neste momento, meu Deus. E que todos nós possamos, do outro lado, cantar o hino da vitória. E que mal nenhum chegue a nenhum de nós. E que nenhum tipo de perturbação do inimigo tenha poder de chegar junto de nós. Que nós possamos, Senhor, vencer todas as dificuldades. Que nós possamos, Senhor, vencer todas as batalhas. Repreende todo o mal, repreende toda a incredulidade. Repreende, meu Deus, todo o mal político, repreende o corrupto, repreende o homem mau. Porque nós precisamos, Senhor, de bons administradores no nosso Brasil, no nosso estado, no nosso município, nas nossas vidas, nas nossas empresas, nos nossos empregos e nos nossos trabalhos. Sim, meu Deus, nós precisamos do teu amor, da tua proteção em todos os momentos de nossas vidas. E nesta manhã de domingo, Senhor, abençoa cada pessoa que já está com seu rádio ligado. Livra o Senhor de todo mal, de todo perigo, para que do outro lado nós possamos cantar o hino da vitória. Porque em ti, Senhor, nós encontramos a paz, o amor, a saúde, a segurança e a tua proteção. Eu te agradeço tudo isso, meu Deus, no nome do teu Filho Jesus. E que nós possamos meditar também, meu amigo, meu irmão, minha irmã, ouvinte, através das ondas sonoras da Difusora em FM 104.5 MHz e também das ondas da Rede Mundial de Computadores, onde quer que tenha um amigo, um filho, um irmão, com rádio ligado, nós possamos chegar e trazer a ele o conforto, a tranquilidade, ouvindo a tua palavra, ouvindo o que está escrito no livro da vida. Salmo 6 diz assim: a oração no tempo da angústia. Senhor, não me repreendas na tua ira, nem me castigues no teu furor. Tem misericórdia de mim, Senhor, porque sou fraco. Sara-me, Senhor, porque os meus ossos estão perturbados. Até a minha alma está perturbada. Mas tu, Senhor, até quando? Volta-te, Senhor, livra a minha alma, salva-me por tua benignidade, porque na morte não há lembrança de ti, no sepulcro quem te louvará? Já estou cansado do meu gemido, toda noite faço nadar a minha cama, molho o meu leito com as minhas lágrimas. Já os meus olhos estão consumidos pela mágoa, e tem-se envelhecido por causa de todos os meus inimigos. Apartai-vos de mim todos os que praticais a iniquidade, porque o Senhor já ouviu a voz do meu pranto. O Senhor já ouviu a minha súplica. O Senhor aceitará a minha oração. Envergonhem-se e perturbem-se todos os meus inimigos. Tornem atrás e envergonhem-se no momento. Amém, amém e amém.
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Quando me virei perante a sua face, as minhas lágrimas têm sido meu alimento de dia e de noite. Enquanto as pessoas que estão no redor me perguntam onde é que está o seu Deus. Mas eu me lembro dessas coisas, de quando eu saía em procissão à casa do meu Deus, multidão em festa. E eu pergunto a mim mesmo, por que você está batindo a minha alma e por que você se perturba dentro de mim? Espera em Deus, pois eu ainda louvarei a Ele, meu auxílio e Deus meu. Essa canção nos fala sobre isso, desse momento de crise que todo cristão vive. Essa guerra entre a alma e o espírito, a sede, a fome pela presença de Deus e ao mesmo tempo esse desespero de alma pedindo ao Senhor por socorro. Mas hoje nós queremos dizer para você que o segredo está no espera em Deus, pois eu ainda louvarei a Ele, meu auxílio e Deus meu.

0: ouvir a música bonita de Tamires Garcia cantando para você, Aquieta Minha Alma. Ouvimos também Absoluto, Daniel e Samuel. E a vitória chegou, Aurelina Dourado, aqui no nosso programa. Bom dia, sertanejo.
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0: É, programa Bom Dia Sertanejo para você, hoje domingo, hein? Dia 6 de setembro de 2026, é, 6 de setembro, hein? É, no, eu lembro que no tempo que eu estava no Senai, no SERB, é, eu estava todo emocionado, né? Dia de hoje, todo animado que eu iria desfilar no dia 7 de setembro, né? Que era muito bom, estava começando ontem com minha esposa lá em casa, lembrando do tempo que era muito bonito o desfile de 7 de setembro. E eu estudava no Senai, depois eu passei a estudar no SERB, ou no antigo SESEM, e fazia parte da fanfarra do SESEM, que maravilha, hein? A gente fazia o desfile aqui de 7 de setembro e também fazer desfile das cidades que fazia aniversário também. Na época, como por exemplo, de Sena Madureira, que era 25 de setembro, a gente ia lá para a Sena Madureira desfilar também com a nossa fanfarra do SESEM antigamente e fazer uma festa maravilhosa, hein? Pois é, 7 de setembro, então, muito desfile, muita festa bonita aí para o povo brasileiro e que o povo volte a ter vontade, ter prazer de ir para os desfiles dia 7 de setembro, né? Porque faz muita falta. Nosso bom dia todo especial a você, minha amiga Dona Raia, na pensão da Raia aí, na Cadeia Adélia, todos os moradores da Cadeia Adélia, todos que estão ali no mercado Elias Mansur, na sede provisória, ali aguardando a conclusão do mercado Elias Mansur, que vai ficar muito bonito, hein? Você que está aí também no Azi Abucáter, você que também está aí no Terminal Urbano, você que está também aí no Shopping Aquiri, o nosso bom dia, bom domingo, domingo do Senhor, né? Que seja um domingo abençoado para você e toda a sua família, tá bom, querido amigo, querido ouvinte? Chegando para você agora, muita música bonita, olha só, o saudoso Barreirito vai cantar Andorinha Mensageira. Depois, você vai ouvir Lourenço e Lourival cantando Menina da Aldeia. E Trio Parada Dura, participação de Zenete e Cristiano, morando aqui no mato, hein? Morando aqui no mato. Já agora, às 4h27 da madruga, sucesso para você.

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1: Honra demais cantar com o trio Parada Dura, né?
2: Que prazer.

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0: Você tá vendo?
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4h, mais 38 minutos no Acre, 4 mais 38. Você acabou de ouvir Morando Aqui no Mato. Trio Parada Dura, participação especial de Zé Neto e Cristiano aqui no Bom Dia Sertanejo para você aqui pela Difusora em Ondas. Agora em FM, tá? Em Ondas Médias nem Tropicais, é em FM 104,5 MHz. Você ouviu também Menina da Aldeia com Lourenço e Lourival. E o saudoso Barrerito cantou para você Andorinha Mensageira aqui no nosso programa, né? Tudo que é feito ao vivo tem dessas coisas, né? Passou a carapana aqui, que meu Deus do céu, que perigo. Nosso bom dia todo especial, você que tá aí nas margens do Rio Acre, em nossa capital acreana, né? Nos Sinigais, também nos rios e igarapés aí, vocês, meus amigos, nosso muito obrigado, nosso bom dia todo especial para você, um bom domingo, hein? Domingo do Senhor, domingo com a família, domingo de paz, domingo de muito amor para você, tá? A você que está aí nos ouvindo aí nas estradas do nosso Acre, do nosso Brasil, uma boa viagem, não corra, não mate e não morra, não faça chorar quem lhe espera sorrindo, hein? É, meu amigo, isso é uma mensagem para você, né? Você que está na estrada, tenha bastante cuidado com as estradas, aí com o trânsito, e você também na cidade tenha muito cuidado, porque ultimamente, meu Deus do céu, aconteceu muito acidente nas estradas, capotamento de carretas e caminhões, e muito buraco também nessas estradas do nosso Brasil. Isso é uma vergonha, infelizmente, né? Então, muito cuidado, muito cuidado. Você que está aí nos rios, navegando pelos rios do nosso Acre, nosso Brasil, nossa Amazônia brasileira, bom dia para você. Bom dia para você que está nos ouvindo aí no estado de Rondônia, você que está nos ouvindo aí no estado do Amazonas, você que está nos ouvindo no Peru, na Bolívia, aqui pertinho do Acre, lá em Assis Brasil, nas três fronteiras, nosso bom dia. Você do Icuriã, você aí de Baguera, você aí de São Francisco, Petrópolis, você aí da estrada de Brasileia, Assis Brasil, nosso bom dia. Você também de Brasileia, Epitaciolândia, Chapuri, Capixaba, conosco, rádio aí de Chapuri, rádio Aldeia FM de Chapuri, retransmitindo a nossa programação, Aldeia FM também de Brasileia, Aldeia FM também de Sena Madureira, difusora aí de Feijó, também Aldeia FM, difusora de Tarauacá, Aldeia FM de Cruzeiro do Sul, transmitindo o nosso programa Bom Dia Sertanejo para você. Mais às 4h40, faltando 20 minutos para as 5 da manhã, 5 horas o nosso programa termina, né? A gente vai tocar agora mais dois sucessos, mais três sucessos. Você vai ouvir, olha só, o Eduardo Costa cantando para você, Saudade. Saudade aqui no nosso programa, hein? Depois você vai ouvir o saudoso Teixeirinha cantando para você, o Colombo, que vai pro meu amigo Piaba e todos os moradores ali da Vila União Benfica. E você vai ouvir Amor com Você, Zezé de Camargo, aqui no nosso programa.

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Olha aí, bom dia sertanejo para você, às 4 horas mais 52 minutos no Acre, 4 mais 52, você acabou de ouvir Zezé de Camargo cantando sozinho, Amor com Você, hein? Que música bonita, hein? Ouvimos também o saudoso Teixeirinha cantando Colono, né? E o Eduardo Costa cantou para você Saudade aqui no nosso programa Bom Dia Sertanejo, abraçando a você da cidade, do campo, do interior, você, meu amigo ouvinte difusor, em qualquer lugar do nosso Brasil, muito obrigado pela sua companhia, pela sua audiência. Muito obrigado a todos os nossos queridos ouvintes do interior do nosso querido Acre, né? Muito em breve dando uma volta geral no nosso estado aí, se Deus quiser, muito em breve, fazendo aquele tour aí pelo nosso estado do Acre, tá? Para rever os amigos, os irmãos, os parentes, os familiares aí em todo o interiorzão do nosso Acre, e até em Jordão, lá no Jordão, lá no Rio Tarauacá, Seringal, Ilha Volta Grande, a minha tia Geni Oliveira e família, parentes amados, maravilhosos aí também do Jordão, você também aí nos ouvindo aí em Tarauacá, você nos ouvindo aí em Feijó, você nos ouvindo aí também em Manuel Urbano, você nos ouvindo aí também em Santa Rosa do Purus, você nos ouvindo aí também em Manuel Urbano, olha só, Sena Madureira, Bujari, Porto Acre, gente boa de Senador Guiomar, Plácido de Castro, Acrelândia, Capixaba, eita, povo querido também aí de Chapuri, você também de Epitaciolândia, Brasileia, Assis Brasil, e povão amado, povão maravilhoso, hein? Bom, são 4 mais 53, gente querida, 4 mais 53. Você vai ouvir agora a música bonita, estão pedindo para mim tocar aqui, Bruno e Marrone na Conta da Loucura, é isso mesmo, né? Bruno e Marrone na Conta da Loucura. Depois você vai ouvir, olha a música bonita do Edson, a música bonita do Edson e Hudson, Quem Me Viu, Quem Me Vê. E olha, tem uma pessoa pedindo para ouvir aqui mais uma vez, Zezé de Camargo e Luciano cantando uma das músicas mais bonitas que já foi gravada, que fez muito sucesso em todo o Brasil. Nem mais uma dúvida aqui no nosso programa. Bom dia, Zezé, toca o que é bom, que o povo gosta de ouvir.

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0: Aí você ouviu, está ouvindo ainda, nem mais uma dúvida, Zezé de Camargo, Luciano, quem me viu, quem me vê, Edson e Hudson, na conta da loucura, Bruno e Marrone, com esses três sucessos, estamos chegando ao final de mais um programa Bom Dia Sertanejo, hoje, domingo, dia 6 de setembro de 2026. A todos o nosso muito obrigado, fiquem com Deus, porque com Deus eu vou, Deus é a minha fortaleza que eu me levei de vencer, mas não esqueça, Deus é amor, se você vive no amor, Deus vive em você. Até o próximo final de semana, se Deus quiser. Bom dia. Deus salve a nação brasileira.
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Convidamos os prezados ouvintes e internautas da Hora Milagrosa para que venham participar de reuniões que são realizadas na sede da Igreja Apostólica às quintas-feiras, aos sábados e aos domingos, com início às 19 horas. O endereço é Rua Baguari, número 158, bairro do Tatuapé, São Paulo, capital. Essa rua é uma travessa da Avenida Celso Garcia, altura do número 4.395. Serão todos muito bem-vindos. Divulgamos a seguir um depoimento de fé enviado para a sede desta Igreja Apostólica. Reconhecida pelo atendimento divino das orações que tem elevado aos céus em favor do filho de 39 anos de idade, Sr. José Newton, a senhora Joana Dark Gonçalves de Souza expressou ações de graças a Deus Pai, ao Nosso Senhor Jesus, à Bendita Mãe Maria Santíssima, à Santa Vó Rosa e ao Santo Irmão Aldo. Em seu depoimento de fé, remetido de Paracatu, Estado de Minas Gerais, recebido na sede desta Igreja Apostólica em novembro de 2024, ela relatou que esse filho foi protegido de capotamento ao passar por um quebra-molas, numa ocasião em que conduzia trabalhadores para prestarem serviços a uma empresa. Ninguém saiu ferido da ocorrência. Noutra ocasião, ele e os trabalhadores que conduzia foram protegidos do envolvimento com outros veículos porque, tendo cochilado ao volante, ele perdera o controle da direção e acabara adentrando a pista contrária daquele trecho do percurso. Essa senhora finaliza seu relato assim se expressando: "Eu não tenho palavras para agradecer aos céus por essas bênçãos e por outras mais que tenho recebido para mim e para minha família." Convidamos os prezados ouvintes do programa Hora Milagrosa para que venham visitar as congregações da Igreja Apostólica nas seguintes localidades: Rio Branco, Acre, com reuniões aos sábados às 19 horas e aos domingos às 18 horas e 30 minutos. No segundo domingo de cada mês, a reunião é realizada às 14 horas e quinzenalmente às quintas-feiras às 19 horas e 30 minutos. Rua Palmeiral, número 584, bairro Cidade Nova. Mirante da Serra, Estado de Rondônia, às quartas-feiras e aos sábados, às 19 horas e 30 minutos, e aos domingos, às 9 horas da manhã, na Rua Paraná, número 2224, Centro. Pimenta Bueno, Rondônia, com reuniões quinzenalmente aos sábados, às 9:30 da manhã, Avenida Turíbio Odilon Ribeiro, número 655, Centro.

ao anunciarmos o nome da Santa Vó Rosa como Espírito Consolador, o fazemos convictos da verdade e fundamentados nas palavras de nosso Senhor Jesus Cristo. Disse ele: quando vier aquele Espírito da verdade, ele vos guiará em toda a verdade, porque não falará de si mesmo, mas dirá tudo o que tiver ouvido e vos anunciará o que há de vir. Ele me glorificará, porque há de receber do que é meu, e vou-lo-á de anunciar.

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No segundo domingo

às 19h30 e aos domingos às 19h, na Rua Rio Grande do Sul, número 1726, setor 4. A Igreja Apostólica mantém este programa A Hora Milagrosa. A seguir, prestamos mais alguns esclarecimentos a respeito da nossa fé. Na antiguidade, homens piedosos foram enviados por Deus para divulgar ensinos de valor eterno, a fim de que todo aquele que os aceitasse tivesse força moral para se livrar do engano e do pecado, merecesse o perdão divino e passasse a viver conforme a vontade do Pai Celestial. Assim procedeu o profeta Isaías, para anunciar as circunstâncias da vinda do Messias e transmitir valiosos ensinos, tais como: buscai o Senhor enquanto se pode achar, invocai-o enquanto está perto, deixe o perverso o seu caminho mau, o pecador os seus pensamentos, converta-se ao Senhor, que se compadecerá daquele que se converter, e volte-se para o nosso Deus, porque é rico em perdoar. O salmista Davi também deixou ensinos de grande valor registrados no livro de Salmos, entre eles: lâmpada para os meus pés é a tua palavra, e luz para os meus caminhos. E ensina-nos a contar os nossos dias, para que alcancemos coração sábio. Ele foi o autor de cânticos de louvor, de adoração e de súplica ao Senhor Deus, tais como: cria em mim, ó Deus, um coração puro, e renova dentro de mim um espírito inabalável. O profeta Moisés não vacilou diante da autoridade de um rei, seguiu fielmente as ordens divinas e foi bem sucedido. O profeta Santo Elias não temeu a ira dos governantes de sua época e cumpriu fielmente a sua missão. O profeta Eliseu foi protegido por santos e anjos enviados por Deus Pai e superou as adversidades que dificultavam o cumprimento de sua missão. Leal e temente a Deus, o profeta Daniel deu fiel testemunho de sua fé, foi livre da cova dos leões e revelou profecias de profundo significado. Os santos apóstolos e seus fiéis seguidores trabalharam intensamente para anunciar a doutrina de nosso Senhor Jesus Cristo aos povos de sua época e legaram grande exemplo de coragem e fé. Nosso Senhor Jesus, Maria Santíssima, a Santa Avó Rosa e o Santo Irmão Aldo, o pastor da promessa do Divino Mestre, cada um ao seu tempo, cumpriram fielmente a missão de preparar filhos e filhas para Deus Pai. Nos dias presentes, esses santos poderosos, ao lado de muitos outros, continuam lutando para santificar tantos quantos neles vierem a crer, a fim de que estes alcancem a perfeição do Espírito, sejam puros, irrepreensíveis, virtuosos e bem-aventurados, produzam frutos para o engrandecimento de Deus Pai e Senhor. Prezado ouvinte, medite no incomparável tesouro de fé, constituído por ensinos de eterno valor e significado que os santos de Deus legaram para a santificação do seu viver e a salvação da sua alma.

0: Convidamos os prezados ouvintes do programa Hora Milagrosa para que venham visitar as congregações da Igreja Apostólica nas seguintes localidades: Porto Velho, Rondônia, com reuniões aos domingos às 19 horas. Avenida Calama, número 5242, bairro Calama. Pimenta Bueno, Rondônia, com reuniões quinzenalmente aos sábados, às 9:30 da manhã. Avenida Turíbio Odilon Ribeiro, número 655, Centro. Rio Branco, Acre, com reuniões aos sábados às 19 horas e aos domingos às 18 horas e 30 minutos. No segundo domingo de cada mês, a reunião é realizada às 14 horas e quinzenalmente às quintas-feiras às 19 horas e 30 minutos. Rua Palmeiral, número 584, bairro Cidade Nova. Divulgamos a seguir um depoimento de fé enviado para a sede desta Igreja Apostólica.
1: O senhor Valdolei Donizete de Carlos ficou indisposto naquele mês de janeiro de 2023, com dores continuadas no lado esquerdo do abdômen. Apesar das consultas médicas pelas quais passou, não foi possível identificar a origem daquele desconforto. Um médico o encaminhou para que realizasse exames detalhados noutra localidade. Agendamento que dependeria de demorada liberação, vista a demanda por esse tipo de verificação médica. Nesse meio tempo, o senhor Valdolei procurou confiar mais no poder e no amparo de Nosso Senhor Jesus, da bendita Mãe Maria Santíssima, da Santa Vó Rosa e do Santo Irmão Aldo, e passou a fazer uso continuado de água e de óleo ungidos sobre o local das dores. Na ocasião em que recebeu a convocação para o exame detalhado, ele não sentia mais dores nem desconforto no abdômen. Mesmo assim, se submeteu àquela verificação, cujo resultado nada indicou que necessitasse de tratamento ou de outra providência médica, como declarou o especialista ao constatar a normalidade dos intestinos e dos demais órgãos internos desse paciente. Em depoimento de fé, remetido de Guaíra, estado do Paraná, no mês de agosto de 2025, o senhor Valdolei direcionou ações de graças a Deus Pai e aos seus santos, em reconhecimento pela superação daquela situação doentia, bênção que possibilitou que ele recuperasse a saúde.

0: 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Repetindo, conselhodeliberativo@igrejaapostolica.org ou pelo site ouvidoria.igrejaapostolica.org.
1: 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Rua Palmeiral, número 584, bairro Cidade Nova.
2: Dentre todas as realizações de Nosso Senhor Jesus Cristo para manifestar o poder do Pai na Terra, duas delas se distinguem dentre as demais por serem de valor eterno e contribuírem mais do que outras para o engrandecimento do Reino dos Céus. Trata-se do poder que o Pai e o seu Divino Espírito concederam a Ele para santificar aqueles que passam a crer em seu santo nome e que aceitam a sua doutrina, bem como a autoridade para formar santos para Deus. Nosso Senhor Jesus cumpriu de modo pleno a missão para a qual foi enviado, qual seja, Ele veio à Terra para remir e salvar. Foi martirizado e ressurgiu vitorioso sobre a morte e as forças do mal. Porém, antes de retornar para junto do Pai e eterno Deus, Ele concedeu aos seus apóstolos poder espiritual suficiente para organizar a sua igreja na Terra, a fim de que a segunda etapa de sua missão fosse cumprida, qual seja a formação de um povo para Deus Pai, missão que por circunstâncias da época não pôde ser inteiramente realizada. Séculos se passaram e para demonstrar que é o mesmo Jesus Cristo pleno de glória, autoridade e poder, no tempo presente Ele restaurou o tabernáculo de Deus na Terra, a sua igreja, e nela formou o Espírito Consolador na pessoa da Santa Vó Rosa. Com ela, Nosso Senhor preparou o Santo Irmão Aldo, que dignamente representou a ambos, o Divino Salvador e o Consolador, à frente desta Igreja Apostólica, ministério que ele cumpriu até o fim dos seus dias na Terra. Fato que, mais uma vez, evidencia a soberania do poder Criador e da autoridade de Deus Pai, do seu Divino Espírito Santo e de Nosso Senhor Jesus Cristo.

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1: Prezados irmãos, ouvintes deste programa A Hora Milagrosa, apresento-lhes a minha saudação. Que a paz e a bênção de Deus nosso Pai, de Jesus, da Virgem Maria Santíssima, da Santa Vó Rosa e do Santo Irmão Aldo e de todo o poder celestial esteja com todos, fazendo participantes da verdadeira felicidade em Cristo Jesus. Amados, muito temos realçado que para estar de bem com Deus e com o próximo é preciso praticar as nobres virtudes de nosso Deus e de seus santos, como o perdão e o arrependimento. Por muitas vezes temos mostrado a todos que o perdão aliado ao arrependimento, sendo sincero, traz muitos benefícios entre as pessoas, na família, na sociedade, mantém o ser humano em comunhão com o reino dos céus. Por isso que a nossa Igreja Apostólica, em nome de Jesus, da Virgem Maria Santíssima, da Santa Vó Rosa e do Santo Irmão Aldo, prega com insistência o Santo Evangelho para despertar os humildes e sinceros a serem perdoadores a os que classificam os erros de maior ou pior gravidade. Se for uma ofensa simples, perdoam, mas se for de maior gravidade, condenam a pessoa e não proporciona nenhuma chance de regeneração. E acontece que o erro ou pecado que alguém cometeu está interligado com alguma culpa de quem não quer perdoar. Não podemos confundir perdão com permissão do erro para continuar no pecado. Por esse motivo, que deve haver o arrependimento sincero de quem recebeu o perdão. Quem recebe o perdão tem a grande oportunidade de se regenerar, de tal forma que será uma pessoa renovada e firmada nos verdadeiros princípios se praticar as leis divinas em relação ao perdão e arrependimento. Podemos citar o exemplo do apóstolo São Paulo, conforme registra no livro de Atos dos Apóstolos, no capítulo 9. Quando ainda seu nome era Saulo e que era perseguidor da igreja apostólica primitiva, quando estava a caminho de Damasco, indo buscar carta do sumo sacerdote para ter mais liberdade para lutar contra o povo de Jesus, recebe o chamado para o arrependimento. Era o príncipe da vida, Jesus nosso Senhor, que o chamava. Já estava chegando perto de Damasco. Subitamente o cercou um resplendor de luz do céu. E caindo em terra, ouviu uma voz que lhe dizia: Saulo, Saulo, por que me persegues? E ele disse: Quem é, Senhor? Eu sou Jesus, a quem tu persegues. Era o Senhor da vida, príncipe da paz e do amor, o maior exemplo de perdão que chamava alguém ao arrependimento. Conforme os relatos sagrados, Saulo se arrependeu e passou a servir ao Senhor Jesus, e o seu nome passou a ser Paulo a pedido do próprio Jesus. Lembrei este acontecimento para que os amados ouvintes entendam o sagrado valor do perdão, que além de nos dar o conforto espiritual, pode salvar uma alma e uma família. O Santo Irmão Aldo, em nome de Jesus, da Virgem Maria, da Santa Vó Rosa e do Todo Poder Celestial, com base no Evangelho Sagrado, muito nos ensinou sobre o perdão. Inclusive, para mantermos em comunhão com o Reino dos Céus, disse Jesus: quando estiverdes orando, perdoai se tendes alguma coisa contra alguém, para que o vosso Pai que está nos céus também perdoe as vossas ofensas. Tanto que em oração ao Pai afirmou: perdoa nossas ofensas como temos perdoado os que têm nos ofendido. Todos querem o perdão de Deus e junto a esse querer devemos ser os primeiros a perdoar. Perdoar ao nosso próximo não é humilhação, mas é um dom de Deus. Jesus não estipulou limites para o perdão e nem classificou a ofensa. E nos últimos instantes de sua vida, pregado na cruz e em grande sofrimento, conclamou: Pai, perdoa-os, eles não sabem o que fazem. Jesus sempre foi, é e será amor e perdão, misericórdia. E nos pediu que nós também fôssemos portadores dessas virtudes ao afirmar: faça aos outros aquilo que quereis que vos façam, e não faça aos outros aquilo que não quereis que vos façam. A Virgem Maria Santíssima foi e é exemplo de amor e de perdão. Sofreu injúrias e calúnias, mas não negou a sua fé e a todos perdoou igualmente ao seu filho Jesus. Assim também agiu a Santa Vó Rosa e o Santo Irmão Aldo. Nunca souberam o que era mágoa e rancor, mas sempre souberam perdoar. Hoje são santos poderosos nos céus e em nome de Deus o Pai e do Divino Espírito Santo também distribui a graça do perdão nestes tempos da regeneração. Os santos apóstolos nos deixaram ensinos maravilhosos sobre o perdão. Queridos ouvintes, meditem com todas as profundezas na nobre virtude do perdão e do arrependimento. Reflitam neste sagrado mandamento. O perdão restaura amizade, amores, parcerias de negócio, pois coloca uma pedra sobre as vaidades, derrama bálsamo na ferida ardente e derrete as barreiras mais resistentes e rancorosas, reavivando a união. Por isso, Jesus ensinou que Deus é amor, perdão e misericórdia, e pede para orarmos por nosso próximo, pelos nossos amigos, pelo povo em geral. Tenha isso em mente, que a melhor coisa que podemos fazer para quem tem nos ofendido é perdoá-lo, esquecer a ofensa, apagar os maus pensamentos da mente e assim também acabar com o sofrimento. Isto faz bem para quem perdoa e para quem é perdoado. É um verdadeiro gesto do bem e do amor, enquadrados no mandamento do amor de Deus e ao próximo. Como eu lhes afirmei, esses ensinos também são da Santa Avó Rosa e do Santo Irmão Aldo, que em nome do Reino dos Céus nos ensinaram como viver em união fraternal. Daí eu peço que aceitem esses ensinos com muita humildade e amor. Não se feche no orgulho e no egoísmo. Sejam humildes para perdoar e aceitem o perdão dos que se arrependeram e pediu para que perdoe. Amoleça seu coração. Dê os seus descontos. Estamos sujeitos a errar, mas temos a oportunidade de se arrepender para não mais cometer os deslizes. Sejam abertos para o diálogo, esposo e esposa, pais e filhos, irmãos no trabalho, na escola e perante a sociedade. Isto faz bem para o corpo e para a alma. Depois do perdão, vem o contentamento e a alegria. Restaura relacionamento. Sim, amados, famílias que são envolvidas nas virtudes do amor e do perdão reconhecem as suas próprias fraquezas e de que um depende do outro. Ora, somos todos filhos do mesmo Pai, da mesma criação divina e que somos destinados aos céus. O perdão é um ato solene, pois o ofendido libera o ofensor do seu pecado e nos dá o refrigério na alma. Cumpre o que disse Jesus: perdoem e serão perdoados. Por isso disse Deus: porque serei misericordioso com suas iniquidades e de seus pecados não mais me lembrarei. Queridos ouvintes, em nome de Deus o Pai, de Jesus, da Virgem Maria, da Santa Avó Rosa e Santo Irmão Aldo, deixe essa mensagem em seus corações sobre o perdão e o arrependimento. Faça de sua vida um exemplo de amor e união. Sejam fiéis e leais aos preceitos sagrados, à doutrina e à disciplina em nossa Igreja Apostólica, amando a Deus sobre todas as coisas e ao teu próximo como a si mesmo. Que a paz e a harmonia com a união fraternal seja consigo e com a sua família. Agora peço a todos que estejam em sentido de muita reverência, pois passarei a orar. Graças te damos, Senhor Deus Todo-Poderoso. Te glorificamos junto a Jesus, a Virgem Maria Santíssima, com a Santa Avó Rosa e o Poder Celestial, por nos fazer participantes das virtudes do perdão, se arrependendo para não praticar os erros, injustiças e tudo que é pecado. Estejamos sempre envolvidos no amor, misericórdia e solidariedade com o nosso próximo para resplandecer a luz da esperança de dias melhores, com sabedoria dos céus e assim usando de inteligência para promover a paz e a união fraternal nas famílias. Com muita humildade e fé neste momento, muitos suplicam as bênçãos dos céus. Jesus querido, Virgem Maria Santíssima, Santa Avó Rosa e querido irmão Aldo, em nome de nosso Deus e do Divino Espírito Santo, peço em favor dos que passam por momentos difíceis, muitas vezes doentes ou falta de oportunidade para manter as suas famílias. Atendo os pedidos destes ouvintes e sendo assim recompensados por sua fé e confiança, rogo em favor daqueles que tanto sofrem neste mundo, que o consolo divino também os alcance. Ó Espírito Consolador, Santa Avó Rosa querida, em nome do Poder Celestial, peço que unja a água e o óleo que está junto a este receptor, e assim, ao fazerem uso desses elementos com fé, sejam abençoados. Queridos ouvintes, recebam as bênçãos preciosas de nosso Deus, de Jesus, da Virgem Maria Santíssima, da Santa Avó Rosa e do Santo Irmão Aldo, e prestamos aos céus o nosso sincero e eterno louvor. Amém.
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0: Dá uma aparecer que eu vou falar pra ele.
1: Eita, caramba.

0: Economizada na vida, economizada na vida, uma
1: coisa.
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2: Irmãos e irmãs que nos ouvem pela Rádio Difusora Criana, aos irmãos que nos acompanham pelo Facebook e todos aqui presentes, sintam-se acolhidos para celebrarmos a missa do 23º Domingo do Tempo Comum. Esta missa vamos pedir pela saúde de Francisca das Chagas Melo Silva e Maria Isabel de Lima. Reunidos em nome de Jesus, temos a garantia de sua presença entre nós. A liturgia nos motiva a agir com caridade para com os irmãos e irmãs, superando os conflitos com diálogo acolhedor, a fim de que a harmonia e a paz reinem em nosso meio. A palavra de Deus, a qual dedicamos especial atenção neste mês, solidifique nossa vocação cristã de conviver fraternalmente com todos. De pé, acolhamos a procissão de entrada cantando.

0: de nosso Senhor Jesus Cristo, o amor do Pai, que a comunhão do Espírito Santo esteja sempre convosco.
1: Bendito seja Deus que nos reuniu no amor de Cristo.
0: Meus irmãos e minhas irmãs, no dia que nós celebramos a vitória de Jesus sobre o pecado e a morte, somos chamados a vencer na nossa vida o pecado, para celebrar com maior dignidade esses sagrados mistérios da fé. Reconheçamos os nossos pecados.

0: nós. Perdoe os nossos pecados e nos conduza à vida eterna.
1: Amém.
0: Fomos alcançados pela graça e pela misericórdia de Deus. Agora vamos cantar o nosso hino de louvor.

0: Olhai com bondade os que redimistes e adotaste como filhos e filhas, e concedei aos que creem no Cristo a verdadeira liberdade e a herança eterna. Por nosso Senhor Jesus Cristo, vosso Filho, que é Deus e convosco vive e reina, na unidade do Espírito Santo, por todos os séculos dos séculos.
1: Amém. Liturgia da Palavra. A Palavra de Deus sublinha nossa responsabilidade perante a pessoa necessitada de correção e nos instrui sobre a reconciliação fraterna, fundamentada no amor e no diálogo. Ouçamos com atenção qual é a pedagogia divina para quem errou.

Leitura da profecia de Ezequiel. Assim diz o Senhor: quanto a ti, filho do homem, eu te estabeleci como vigia para a casa de Israel. Logo que ouvires alguma palavra de minha boca, tu os deves advertir em meu nome. Se eu disser ao ímpio que ele vai morrer, e tu não lhes falares, advertindo-o a respeito de sua conduta, o ímpio vai morrer por própria culpa. Mas eu te pedirei conta da tua morte. Mas se advertires o ímpio a respeito de sua conduta, para que ele se arrependa, e ele não se arrepender, o ímpio morrerá por própria culpa. Porém, tu salvarás a tua vida. Palavra do Senhor.

0: Leitura da carta de São Paulo aos Romanos. Irmãos, não fiqueis devendo nada a ninguém, a não ser o amor mútuo, pois quem ama o próximo está cumprindo a lei. De fato, os mandamentos: não cometerás adultério, não matarás, não roubarás, não cobiçarás, e qualquer outro mandamento, se resumem neste: amarás ao teu próximo como a ti mesmo. O amor não faz nenhum mal contra o próximo. Portanto, o amor é o cumprimento perfeito da lei. Palavra do Senhor.
1: Graças a Deus. De pé, aclamemos o Santo Evangelho.

0: O Senhor esteja convosco.
1: Ele está no meio de nós.
0: Proclamação do Evangelho de Jesus Cristo segundo Mateus.
1: Glória a vós, Senhor.
0: Naquele tempo, Jesus disse aos seus discípulos: se o teu irmão pecar contra ti, vai corrigi-lo, mas em particular a sós contigo. Se ele te ouvir, tu ganhaste o teu irmão. Se ele não te ouvir, toma contigo mais uma ou duas pessoas, para que toda a questão seja decidida sob a palavra de duas ou três testemunhas. Se ele não vos der ouvido, dizei à igreja. Se nem mesmo a igreja ele ouvir, seja tratado como se fosse um pagão ou um pecador público.

Meus irmãos, nós estamos no mês de setembro, no mês da Palavra de Deus, mês da Bíblia, e este mês também refletimos sobre a Amazônia, dia 5, né, dia da Amazônia, ontem inclusive, e nós temos por experiência que na natureza, às vezes, o que é lixo se torna adubo.

e atinja a condição de uma coisa que era deplorável se tornar fonte de vida. E existem muitos meios de fazer com que lixo se torne adubo. A liturgia de hoje nos fala sobre os relacionamentos. E atenção, não é qualquer relacionamento. É o relacionamento entre cristãos, uma comunidade. É o relacionamento dentro de uma família, uma comunidade doméstica. E que nesses relacionamentos podem ter dores e pecados. E que algumas vezes isso pode se tornar um lixo que faz mal, que apodrece, mas que pode também se tornar um adubo que se torna fonte de vida pela prática do perdão, do aprendizado, da paciência e da misericórdia. Então, se o teu irmão pecar, Jesus dá uma pedagogia que passa por 3 estágios. E essa pedagogia tem como base ganhar o irmão, não para si, mas ganhar o irmão para Cristo, para que aquele pecado não se torne causa da sua perdição. Ganhar o irmão para Cristo. Então tem como base o amor, que quer o bem do outro, e passa pelo diálogo. Então o primeiro momento, a primeira atitude diante de uma situação que fez mal, que feriu, que machucou, vai conversar com esta pessoa. O diálogo. Vai conversar com esta pessoa.

0: atenção, conversar é diferente de brigar. Conversar é diferente de julgar. Conversar é diferente de acusar. Às vezes nós confundimos conversa com acusação, conversa com julgamento. E às vezes queremos conversar no momento que não tem condição de conversar. Então, se você estiver com o coração ferido, com raiva, ali não vai ter conversa. Ali vai ter acusação e algumas vezes até briga. Um santo da nossa igreja é Dom Bosco, ele diz assim: se você estiver com raiva no coração, se você estiver com a ferida da mágoa, não vá conversar com a pessoa que te feriu, que você não vai fazer bem. E um outro dizia: olha, se eu não tivesse com tanta raiva de você, eu poderia até te bater nesse momento, mas agora eu estou com raiva, eu vou me calar. Então a pedagogia de Jesus: vai conversar, mas espera que essa ferida, pelo menos, tenha criado uma casquinha, porque senão não vai ter conversa. Vai dialogar com esta pessoa, querendo o bem da pessoa, ganhar a pessoa para Cristo. Muitas vezes não é isso que a gente faz. Em vez de conversar, a gente pode falar para um, para outro. Tantos casos, né, de conflito na família, de conflito entre homem e mulher, que fica acusando um ao outro para os filhos, denegrindo a imagem de um e de outro, que não é o caminho que o Senhor indica. Colega de trabalho, que por estar às vezes ferido com o outro, fica falando mal para um colega, para um outro, para um outro. Então, se o teu irmão pecar contra ti, procura ele, vai conversar com esta pessoa, vai dialogar com esta pessoa. Mas nem todo momento é o momento oportuno para conversa, e sobretudo quando você está com muita raiva. Porque pode não ter conversa, pode ter discussão e briga. A conversa busca a reconciliação. A conversa busca ganhar o irmão. E talvez para que conversa aconteça, precise de algum momento de silêncio e de oração para que exista conversa e não discussão. Então é preciso rezar para isso. O segundo momento que Jesus diz é: se essa pessoa não escutar, chama mais uma ou duas pessoas como testemunha da conversa, para que aquilo que precisa ser falado, para que aquilo que precisa ser conversado, tenha testemunhas de que se buscou a reconciliação. Se isso não deu certo, apresenta a igreja Então é por isso que os conselhos práticos desse evangelho só valem para quem tem fé. Você não vai conversar com uma pessoa que não pratica a mesma fé que você. Você não vai trazer à igreja uma pessoa que não tem a mesma fé que você. Então esse conselho que Jesus está dando é para quem pratica a fé, para quem vive a fé. Porque a autoridade da igreja só funciona para quem tem fé. Não é para quem você encontrou na rua. O objetivo, então, é que a comunidade se torne um momento de crescimento humano, apesar dos problemas de relacionamento que podem acontecer. Que na família se torne um ambiente de vida, apesar dos problemas de relacionamento que podem acontecer. E a natureza nos ensina que algumas coisas, com o tempo, elas mudam de função. O lixo se torna adubo. Dor da alma, do coração, por meio da oração, por meio da paciência, por meio do tempo, pode se tornar uma fonte fecunda de vida, de conversão. Mas é necessário colocar diante de Deus, porque senão pode se tornar só um lixo que a pessoa carrega por toda a vida, reclamando, falando mal de quem ofendeu. Então, o evangelho de hoje, meus irmãos e minhas irmãs, nos dá um conselho muito prático, para a vida em comunidade, seja na família, seja na igreja. E que este conselho muito prático passa pela reconciliação, pela discrição na maneira de falar. E passa, sobretudo, pelo exercício de querer ganhar o irmão, de querer a reconciliação, a aproximação. Na primeira leitura de hoje do profeta Ezequiel, nos é dito que a gente tem esse dever de advertir as pessoas do seu erro. Mas, seguindo esse conselho de Jesus, primeiro, procure essa pessoa para conversar com misericórdia. Se não der certo, chama duas ou três testemunhas que tenham a mesma fé, que tenham a sensibilidade de querer o bem da pessoa. Se nada disso der certo, apresenta a igreja. Se mesmo diante dos conselhos de o responsável da igreja não der certo, seja tratado como pagão. O que é isso, ser tratado como um pagão? Porque tem momentos que é necessário se afastar de determinadas situações. Hoje, Deus, diante dos pagãos, eles se afastavam, eles não tocavam, eles não queriam relacionamento. E é esse o conselho que Jesus está dizendo. Às vezes, o afastamento da pessoa que não quer mudar de vida é o único remédio. Mas querendo o bem daquela pessoa, o distanciamento, o afastamento, já foi feito tudo, a pessoa não quer, permanece naquele mesmo comportamento. O afastamento, pelo bem daquela pessoa. Então, meus irmãos e minhas irmãs, vamos pedir nesta missa de hoje a sabedoria divina, o auxílio da graça de Deus, para que esta palavra do Evangelho, como a chuva que não cai na terra, sem que a terra seja preparada para gerar frutos, que esta palavra não passe por nós sem deixar um sinal. Louvado seja o nome de nosso Senhor Jesus Cristo.
1: Para sempre seja louvado.
0: Vamos ficar de pé e vamos proclamar a nossa fé dizendo juntos: creio em Deus Pai Todo-Poderoso,
2: Criador do céu e da terra, e em Jesus Cristo, seu único Filho, nosso Senhor, que foi concebido pelo poder do Espírito Santo, nasceu da Virgem Maria, padeceu sob Pôncio Pilatos, foi crucificado, morto e sepultado, desceu à mansão dos mortos, ressuscitou ao terceiro dia, subiu aos céus, está sentado à direita de Deus Pai Todo-Poderoso, onde há de vir a julgar os vivos e os mortos. Creio no Espírito Santo, na Santa Igreja Católica, na comunhão dos santos, na remissão dos pecados, na ressurreição da carne, na vida eterna. Amém.
0: Irmãos e irmãs, como filhas e filhos reunidos em oração em nome de Jesus, dirigimos ao Pai as nossas orações, dizendo com confiança:
3: atendei, Senhor, a nossa prece,
4: para que a Igreja seja sempre mestra da pedagogia da recuperação, que ajuda quem errou, estabelece a comunhão e contribui para a vida fraterna entre as pessoas. Rezemos:
3: atendei, Senhor, a nossa prece,
4: para que os governantes e os candidatos a cargos públicos se comprometam com o cuidado da casa comum mediante iniciativas de proteção e de zelo pela conservação do meio ambiente. Rezemos:
3: atendei, Senhor, a nossa prece,
4: para que os cristãos e todas as pessoas de boa vontade sejam promotoras da paz, da justiça e da harmonia na convivência em sociedade. Rezemos:
3: atendei, Senhor, a nossa prece,
4: para que nossa comunidade revigore continuamente suas forças espirituais na oração, que é garantia de reconciliação entre os irmãos e irmãs. Rezemos:
3: atendei, Senhor, a nossa prece,
4: para que, especialmente neste mês da Bíblia, nosso coração esteja atento à voz de Deus e disponível para crescer no atendimento de sua palavra. Rezemos:
3: atendei, Senhor, a nossa prece.
4: Pedimos pela saúde de Francisca das Chagas Melos da Silva e Maria Isabel de Lima. Rezemos:
3: atendei, Senhor, a nossa prece.
4: Oração pelas vocações.
5: Jesus, Mestre Divino, que chamaste os apóstolos a vos seguir, continuai a passar pelos nossos caminhos, pelas nossas famílias, pelas nossas escolas, e continuai a repetir o convite a muitos de nossos jovens. Dai coragem às pessoas convidadas, dai forças para que vos sejam fiéis, como apóstolos leigos, como diáconos, padres e bispos, como religiosos e religiosas, como missionários e missionárias, para o bem do povo de Deus e de toda a humanidade. Amém.
0: Acolhi, ó Deus, as preces dos vossos filhos e filhas, por Cristo nosso Senhor.
4: Amém. Liturgia Eucarística. A Eucaristia é o grande sinal da comunhão fraterna e da comunidade reconciliada. Dela, efetivamente participando, tornando-nos solidários na fraternidade. Cantemos.

0: Orai, irmãos e irmãs, para que este nosso sacrifício seja aceito por Deus Pai Todo-Poderoso.
1: Receba, Senhor, por tuas mãos este sacrifício, para a glória do seu nome, para o nosso bem e de toda a Santa Igreja.
0: Ó Deus, fonte da verdadeira piedade e da paz, concedei que vos honremos dignamente nessa celebração e pela fiel participação nos sagrados mistérios, sejam reforçados laços que nos unem por Cristo nosso Senhor.
1: Amém.
0: O Senhor esteja convosco.
1: Ele está no meio de nós.
0: Corações ao alto.
1: O nosso coração está em Deus.
0: Demos graças ao Senhor nosso Deus.
1: É nosso dever e nossa salvação.
0: Na verdade, é digno e justo. É nosso dever e salvação, ó Pai Santo, Deus eterno e todo-poderoso, constantemente nos chamar a uma vida plena, e porque sois rico em misericórdia, sempre ofereceis o perdão e convidais os pecadores a confiar somente na vossa bondade. E a nós que tantas vezes quebramos vossa aliança, nunca nos rejeitais, mas por Jesus, vosso Filho, nosso Redentor, unestes convosco a família humana com um vínculo novo de caridade, tão estreito e tão forte que nada poderá romper. Também hoje ofereceis tempo de graça e reconciliação ao vosso povo, e um novo alento para que em Cristo se converta a vós. Enquanto sempre mais dócil ao Espírito Santo, se coloca ao serviço de todos. Por isso, cheios de admiração, exultamos na força do vosso amor e proclamamos nossa alegria pela salvação, nos unimos às multidões dos céus

0: O pois é a origem do mundo, tudo fazeis para sermos santos como vós sois santos. Olhai as oferendas do vosso povo e derramai sobre elas a força do vosso espírito, para que se torne o corpo e o sangue de vosso amado Filho Jesus Cristo, no qual também somos vossos filhos.
1: Enviai o vosso Espírito Santo.
0: Quando outrora estávamos perdidos e incapazes de vos encontrar, vós nos amaste com imenso amor, pois vosso Filho, único e justo, entregou-se à morte, e não rejeitando-se pregado no lenho da cruz. Antes, porém, de seus braços abertos traçarem entre o céu e a terra o sinal permanente da vossa aliança, Jesus quis celebrar a Páscoa com seus discípulos. Sendo com eles, tomou o pão, pronunciou a bênção de ação de graças, partiu o pão e o deu aos seus discípulos, dizendo: tomai todos e comei, isto é o meu corpo, que será entregue por vós.

suas mãos, deu graças novamente e o deu ao seu discípulo, dizendo: tomai todos e bebei, este é o cálice do meu sangue, o sangue da nova e eterna aliança, que será derramado por vós e por todos para a remissão dos pecados. Fazei isto em memória de mim.

0: glória do vosso Filho Jesus Cristo, nossa paz com certeza da paz definitiva. Celebramos sua morte e ressurreição, e aguardando o dia feliz de sua vinda gloriosa, nós vos oferecemos, Deus fiel e misericordioso, a vítima que nos reconcilia convosco.
1: Aceitai, ó Senhor, a nossa oferta.
0: Olhai com amor, Pai misericordioso, aquele que uniu a vós pelo sacrifício do vosso Filho, e concedei que pela força do Espírito Santo, os que participam do único pão e do mesmo cálice sejam congregados em Cristo no seu corpo, no qual todas as divisões sejam superadas.
1: O Espírito nos una num só corpo.
0: Conservai-nos sempre em comunhão de fé e de amor, unidos ao Papa Leão e aos bispos do mundo inteiro e a Dom Fontenelle, nosso administrador apostólico. Ajudai-nos a esperar juntos a vinda do vosso Rei, até o dia em que diante de vós formos santos entre santos na morada celeste, ao lado da Virgem Maria, Mãe de Deus, de São José, seu esposo, dos apóstolos e todos os santos, com nossos irmãos e irmãs já falecidos, que confiamos a vossa misericórdia, enfim libertado das feridas do pecado e plenamente transformados em novas criaturas, felizes cantaremos em ação de graça, pelo Cristo vosso Filho, que vive para sempre.

0: antes de nos aproximar da mesa da Santíssima Eucaristia, rezemos com amor e confiança a oração que o Senhor nos ensinou. Pai nosso que estais nos céus,
1: santificado seja o vosso nome, venha a nós o vosso reino, seja feita a vossa vontade, assim na terra como no céu. O pão nosso de cada dia nos dai hoje, perdoai-nos as nossas ofensas,

0: livrai-nos do mal.
1: Livrai-nos de todos os males, ó Pai. Dai-nos hoje a vossa paz, ajudados pela vossa misericórdia. Sejamos sempre livres do pecado e protegidos de todos os perigos. E enquanto vivendo na esperança, aguardemos a vinda do Cristo Salvador.
0: Vosso é o reino, o poder e a glória para sempre.
1: Senhor Jesus Cristo, dissestes aos vossos apóstolos: eu vos deixo, vos dou a paz. Eu vos dou a minha paz. Não olheis os nossos pecados, mas a fé que anima a vossa igreja. Dai-lhe segundo o vosso desejo a paz e a unidade. Vós que sois Deus, com o Pai e o Espírito Santo.
0: Amém.
1: Que a paz do Senhor esteja sempre convosco.
0: O amor de Cristo nos uniu.
2: Irmãos e irmãs, saudai-vos em Cristo Jesus.

0: digno de que entreis em minha morada, mas dizei uma palavra e serei salvo.
1: O corpo de Cristo nos guarde para a vida eterna.
0: Amém.

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1: Domingo 6 de setembro de 2026, estamos chegando ao fim da Semana da Pátria, que tem sua culminância amanhã, Dia da Independência, é o 7 de setembro, né? E nós aqui estamos querendo lembrar a toda a nossa audiência que a semana começou no dia 1º, uma data que para nós tem ritmo de festa, e isso desde 1977, quando nasceu a nossa gloriosa Rádio Nacional da Amazônia. São 49 anos levando a voz do Brasil para dentro da floresta e fazendo da comunicação uma ponte de cidadania. Mas a festa continua, e ainda ontem, 5 de setembro, foi celebrado o Dia da Amazônia, uma data que inclusive é feriado no Acre, isso desde 1968, e que cá para nós, bem que poderia ser feriado em todo o Brasil, né? Se bem que amanhã é feriado também, é o 7 de setembro, né? Dia da Independência do nosso Brasil. Mas vamos lá, porque Amazônia e Brasil, floresta e pátria, terra e pertencimento, sem dúvida, marca o encontro de datas e significados que dão vida ao nosso programa de hoje, porque, olha, celebrar a Amazônia significa celebrar o Brasil. E, principalmente, quando nós nos lembramos que muito antes dessa terra ser batizada com o nome de Brasil, esse território já era mais do que conhecido pelos povos originários, né? Então, até hoje, eles são os nossos guias, uma espécie de bússolas para guiar a nossa viagem, uma viagem que passa pela terra, passa pelos povos extrativistas e por uma árvore que acabou dando nome ao nosso país, o pau-brasil, árvore símbolo dessa nossa nação, uma árvore que nos leva diretamente ao começo de uma história de exploração das riquezas naturais dessa nossa terra. E o pau-brasil também nos ajuda a lembrar de uma outra história, a dos conhecimentos que já existiam aqui e que foram apropriados por quem chegou depois. Porque antes de a pátria existir como símbolo, já existia o povo, né? E é com esse povo, com essa terra, que o nosso Natureza Viva celebra a nossa floresta, a nossa Amazônia.
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0: Você ouviu os Brasíadas na voz de Beth Carvalho. E essa música chega para abrir o nosso bate-papo sobre Brasil. Um Brasil que não é apenas uma bandeira, nem tampouco um hino ou um pedaço de terra desenhado no mapa. Não, não. É gente, são histórias, são culturas, são diferentes povos construindo suas vidas em territórios que muito antes da chegada dos portugueses já eram habitados e conhecidos. E quando a gente fala da nossa terra, não dá para esquecer da árvore que acabou por batizar o nosso país, esse pau-brasil. Os povos indígenas que aqui viviam conheciam muito bem essa árvore, seus usos e também o modo de extrair dela o pigmento vermelho que despertou o interesse dos portugueses. A exploração do pau-brasil inaugurou uma longa história de cobiça sobre as riquezas naturais deste território. Aliás, cobiça é o que não falta até hoje sobre as nossas terras raras, não é verdade? Agora, o lado mais cruel de toda essa história está aí, diante dos nossos olhos. São florestas destruídas, rios ameaçados, espécies desaparecendo, conhecimentos tradicionais que correm o risco de se perder. Até o pau-brasil, símbolo dessa nossa história, sobreviveu por pouco à exploração. E talvez seja justamente por isso que esta Semana da Pátria nos ofereça uma oportunidade única para olharmos o nosso país de uma outra maneira. Vamos pensar junto. Que Brasil queremos celebrar? Um Brasil que transforma a natureza em mercadoria? Ou um Brasil que reconhece que a floresta, os rios, os animais e os conhecimentos de seus povos também são parte da nossa riqueza? Vale a pena pensar em tudo isso e muito mais, em nome do amor que temos por essa pátria. E é importante cuidarmos dessa terra que nos sustenta. Importante ainda respeitar quem chegou primeiro. Ao fazermos isso, estamos reconhecendo os direitos dos povos originários, esses povos que protegem os territórios. E, ao mesmo tempo, não vai ser difícil entender que não existe futuro para o Brasil sem a natureza. E é justamente sobre essa relação entre gente, território e floresta que nós vamos falar agora através da série Somos Amazônia! Essa série foi criada a partir de uma parceria entre a EBC e o WWF Brasil em 2018, né? E olha, o resultado não podia ser diferente. Foi assim que nasceu a Expedição Natureza Viva.
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0: É isso aí, natureza é vida. E vamos juntos agora na viagem que levou a nossa equipe por diferentes lugares da Amazônia ao encontro de pessoas e comunidades que encontraram maneiras de viver, trabalhar e gerar renda sem abrir mão da conservação da floresta. E a gente sabe que cuidar da Amazônia é cuidar da vida em todas as suas manifestações. Afinal de contas, nós somos a Amazônia. Encravada entre florestas e montanhas, ela é considerada o lugar mais precioso do mundo. Mas seu maior tesouro somos nós.
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0: A partir de agora, da Foz das Cabeceiras, na companhia do Pirarucu, vamos viajar pelos rios da Amazônia para ouvir as vozes da floresta.
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0: Olá! Eu sou Mara Régia, navego os rios da Amazônia nas ondas do rádio para melhor alcançar comunidades que habitam um verdadeiro paraíso, onde em apenas uma hora de observação a gente tem a oportunidade de ver até 150 aves, como afirma o analista de conservação do WWF Brasil, Oswaldo Gajardo.
4: E em particular a região da Barra de São Manuel, é de alto interesse pela localização, ou seja, se você vê o mapa do Brasil, aí se juntam os três estados, né? Mato Grosso, Amazônia e Pará. tem um grau de isolamento, não é fácil de chegar, mas é possível, né? O entorno dessa comunidade são terras indígenas, são áreas que estão sob proteção e que tem um alto grau de endemismo, do ponto de vista biológico também é muito relevante o Parque Nacional do Juruena, a possibilidade de avistamento de espécies, mais de... Em uma hora, um observador de aves conseguiu identificar mais de 150 espécies em uma viagem que fez no ano passado. Então, tem um potencial enorme assim, para trabalhar a observação de aves, o turismo de pesca fora das áreas do parque, obviamente, e esse turismo de inserir na floresta. Eu acho que o mais especial que tem esse lugar é a própria comunidade, sem dúvida.
5: Sou mulher do Paulo.
6: O Paulo que me deu uma galinha.
5: O Paulo que deu uma galinha.
6: Ai, que eu comi pelas mãos da Emília aqui, uma galinha que me deixou no céu. Sonhei até com galinheiro essa noite.
5: Sonhei. Eu mandei a galinha pra meu padre, ó, moço tomar a régia, eu fiquei, digo, eu vou guardar a visita dela aqui.
6: Uma maravilha, Deus. Nossa, você não imagina, foi um presente mais gostoso que eu podia ter recebido, muito bom. E eu continuo aqui, na comunidade da Barra de São Manuel, recebendo muitos mimos, depois da galinha caipira. Acredita que a Maria Glória Panu Mundurucu foi lá na mata onde pegar esse ouriço de castanha pra mim?
7: Foi lá na Ilha do Espírito Santo.
6: Castanha rainha da floresta, né? Ah, é um ouriço maravilhoso. Mas olha, falar em maravilhas, a Glória, a Adriele, elas trabalham artesanato para ser mais uma atração aqui na Barra de São Manuel. Inclusive, elas estão muito animadas com a construção de uma casa do artesão, onde elas poderão melhor expor o trabalho. Parabéns! Bem, a partir de agora, bem-vindos ao paraíso. Pelo menos é assim que o professor Adolfino de Azevedo se refere à Barra de São Manuel, no Amazonas.
8: Como eu sempre digo, né, que aqui a Barra é uma das portas do paraíso. A beleza é muito grande, principalmente no tempo da seca, com as praias e todos esses paredões de pedra. E aí houve o interesse de alguns empreendimentos que vieram para cá, principalmente pela questão do peixe, que é abundante, né?
6: Mais do que coisas interessantes, Barra de São Manuel, no Amazonas, promete experiências únicas. De repente, com um pouco de sorte, a gente pode se deparar com uma onça brincando na beira do rio. Quem garante é seu Luiz Carlos Albuquerque, importante liderança comunitária do lugar.
9: Eu estava numa turma de doadores do W, uma pura sorte, né, desse povo. Uns eram americanos, holandeses, eles estavam numa visita aqui na comunidade. A gente foi fazer um passeio com eles, que eles queriam ver pássaro também, né? A gente deparou com uma onça preta atravessando o rio. E isso correu o mundo, né? Eles fizeram um vídeo, foi uma coisa muito bacana.
6: Amazônia, terra que orgulha o Brasil. Tem floresta, tem riqueza, tem água, tem tradição, tem cultura e o que é melhor, tem gente.
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6: Precisa conhecer, fazer turismo sustentável de base comunitária para sentir o verdadeiro gosto do peixe, da farinha, do açaí. O ambientalista Ricardo Melo reforça o convite.
10: As pessoas puderem ir para a Amazônia vão se surpreender. Você vê paisagens lindas que você não imagina que existem no Brasil. E turismo é isso, é poder entender, ver, sentir, interagir com as pessoas de uma forma que só é possível no lar. Vá lá, sinta o sabor da farinha, pega o peixe também, que é super importante na região, frutos da Amazônia, aí você está sentindo realmente o verdadeiro sabor da Amazônia e está conectado com a Amazônia.
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6: O WWF Brasil, através do programa Amazônia, apoia o turismo sustentável com base comunitária em Barra de São Manuel. E seu Simar do Rosário, proprietário de um acampamento que recebe amigos e visitantes, festeja a parceria.
11: Isso, nós temos aí o WWF, né, que sempre está aqui com a gente aqui, eles estão procurando ajudar a gente no que for possível. Tem o nosso amigo Jorge aqui. Ah. Osvaldo, daí sempre eles estão com um projeto bom pra gente aí, a gente vai ver se é. Abraço.
6: Abraço pra Simari, pra Dona Emília, sua companheira de todas as horas, que fala da Amazônia, inclusive cantando.
7: A Amazônia é uma reserva para a proteção da terra e para nós sobreviver. A Amazônia é uma reserva para a proteção da terra e para nós sobreviver. Aí eu não lembro mais.
0: Turismo sustentável de base comunitária também é uma forma da gente proteger a Amazônia, como diz o analista de conservação do WWF Brasil, Oswaldo Gajardo.
4: A agenda de turismo de base comunitária se transforma em outra possibilidade de geração de renda para as comunidades e isso se transforma em conservação da floresta, certo? A floresta... A gente pode usufruir.

0: Con esta agenda de turismo, que aliás foi uma demanda deles lá em 2012, a gente consegue fortalecer a gestão do parque no que corresponde ao uso público e ter uma comunidade com capacidades para operar.
1: Hoje a gente está de posse do plano de manejo do Parque Nacional, a comunidade tem acesso a isso, tanto pela internet como em livro e vídeos mesmo, né? Então é uma coisa que os professores da escola estão um trabalho de educação ambiental. Hein?
2: Pois é, em matéria de educação ambiental, seu Luiz Carlos Albuquerque é mestre, ensina a partir do próprio exemplo.
1: E eu posso botar meu pé assim e dizer assim, eu posso bater no chão e dizer assim, eu ajudei a manter essa floresta em pé, porque quando começou as invasões de grileiros aqui nessa região, a gente tivemos que lutar sozinho, que a gente procurou o governo, a gente não teve apoio de ninguém. Aí sim, depois, aí veio já bem depois que a gente já tinha conseguido amenizar, só amenizar, porque a invasão que vinha pela parte do Mato Grosso era muito grande. Isso era uma coisa assustadora, né?
2: Isso em que ano, mais ou menos, você lembra?
1: Olha, o foco da grilagem de terra nessa região aqui em 2004, né? 2004, 2005, porque o Parque Nacional do Juruena foi criado em 2006. Então a gente já vinha conversando bastante tempo sobre essa possibilidade de a gente defender essa região. Porque eu digo assim, não existe uma pessoa melhor para defender essa área nossa aqui do Parque Nacional do Juruena do que os moradores que moram aqui.
2: Pois é, em nome dos moradores, seu Luiz Carlos Albuquerque faz questão de convidar toda a audiência desse nosso programa a visitar a Barra de São Manuel.
1: O que eu diria que essas pessoas viessem conhecer a Barra de São Manuel. Aqui é um lugar muito atrativo. Aqui nasce o rio Tapajós, que é um rio mais lindo do mundo. É muito lindo. É um rio de águas limpa. Aqui você pode nadar, pode brincar, aqui você não tem perigo. Eu diria assim, quem vive aqui, eu acho que vive feliz. É um privilégio de viver. É uma coisa muito bom viver aqui.
2: Bom, de minha parte, posso garantir que Barra de São Manuel é mesmo um pedaço de paraíso na Terra. Vale a pena conhecer.
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2: 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Estamos juntos através da Rádio Nacional da Amazônia, Nacional do Alto Solimões, Difusora Criana, Rádio Nacional de Brasília. 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E ainda sobre os ecos das comemorações do 5 de setembro, Dia da Amazônia, vale lembrar que conhecer a Amazônia também é uma maneira de valorizá-la. Quando o turismo respeita os territórios, envolve as comunidades, reconhece os conhecimentos de quem vive na região, a preservação da floresta amazônica se torna muito mais concreta. Na viagem da nossa expedição Natureza Viva, a gente pôde constatar que quem chega não encontra apenas uma paisagem, encontra histórias, encontra modos de vida, encontra saberes construídos ao longo de muitas gerações. E essa é uma das maiores riquezas de uma viagem, poder voltar para casa levando não apenas fotos, mas um pouco mais de conhecimento e respeito pelo lugar que a gente visitou. E se conhecer é também uma forma de criar vínculos, nada melhor do que ouvir agora alguém que há décadas transforma a Amazônia em música, poesia e sentimento. Vamos ouvir Amazônia. É Nilson Chaves.

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5: Como cuidar daquilo que a gente mais ama? Conhecer a Amazônia pode despertar um encantamento, mas é o respeito que transforma encantamento em compromisso. E é justamente sobre uma das maiores iniciativas brasileiras de proteção da Amazônia que a gente vai conversar agora no segundo episódio da série Somos Amazônia.
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5: Por favor, feche os olhos e sinta-se em pleno estádio do Maracanã, no Rio de Janeiro. Preste atenção às dimensões do campo. São 110 metros de comprimento por 75 de largura. Agora abra os olhos. Você sabia que metade de tudo isso é seu? Verdade, patrimônio de todo o povo brasileiro. Quem garante é Marco Lentini, líder de florestas do WWF Brasil.
6: Em média, cada brasileiro tem meio campo de futebol de área protegida na Amazônia.
5: Tá aí um bom motivo para você sentir orgulho desse nosso país. Mas se quiser mais uma razão, nós temos o maior programa de conservação das florestas tropicais do planeta. O nome dele é ARPA, Programa de Áreas Protegidas da Amazônia. Atualmente, o ARPA presta apoio técnico e financeiro para unidades de conservação por toda a Amazônia, uma área de mais de 59 milhões de hectares. E é Marco Lentini quem fala da importância desse programa.
6: O ARPA traz as condições de manutenção daquela unidade. Ela permite que ela continue sendo sinalizada, que ela continue sendo fiscalizada, que tenha, de fato, a comunidade esteja se mobilizando para poder se reunir, para estar naquele local. Então, é muito as condições para a unidade funcionar. Ela não é um repasse direto para a comunidade. Mas, por outro lado, ela permite que aquela comunidade tenha assegurada, protegida, consolidada, e que, a partir daí, sim, a comunidade possa desenvolver outros projetos, né? Os projetos de uso daquela floresta.
5: O líder comunitário Luiz Carlos Albuquerque, lá da Barra de São Manuel, no Amazonas, que fica bem ao lado do Parque Nacional do Juruena, entre o Amazonas e o Mato Grosso, é exemplo do que Marco Lentini acabou de falar.
7: Olha, o programa ARPA, ele teve um projeto aqui muito importante na comunidade, onde foi implantado o programa de roça sem ser queimada, melhoramento da casa de farinha, o projeto de artesanato. Tudo isso veio através desse edital que foi lançado pelo ARPA. Para esse parque poder ser mantido, tem que ter alguns fundos. E é através do ARPA que vem esse dinheiro para manter esse parque, né? Ele tem que procurar doadores. O programa ARPA é uma coisa muito importante nessa região.
5: Para Aldeísa Lago, que é gerente de unidade de conservação do Mosaico do Apuí, que é uma área de 2 milhões e meio de hectares, que ela, de uma forma heróica, fiscaliza, o ARPA é como se fosse um grande pai.
8: Eu acho que o ARPA é o grande pai das unidades de conservação aqui, porque o ARPA ele vem financiando as atividades de gestão das unidades de conservação com muita sabedoria. Considero o ARPA nosso paizão.
5: Qual foi, assim, a grande contribuição do ARPA aqui na região, com os olhos voltados para o Parque Nacional de Juruena?
8: Eu vou puxar um pouquinho assim pro mosaico, né? O ARPA ele foi o responsável pela implementação da unidade de conservação, desde o plano de gestão, com a implementação do conselho gestor do mosaico. Ele vem acompanhando as reuniões do conselho, né? As ações de monitoramento e a gente vem trabalhando com recurso do ARPA, nossos programas de agente ambiental voluntário, a nossa manutenção dos nossos equipamentos, manutenção da base, a gente vem trabalhando com recurso do ARPA, né? Ele vem realmente somando com a unidade de conservação, com a gestão da unidade de conservação. A gente sempre procura fazer, né, o nosso planejamento em cima dos equipamentos da nossa necessidade, e o ARPA, na medida do possível, ele vem fazendo a sua parte, ele vem entregando esses equipamentos, apesar da questão logística, que é muito distante, mas chega o equipamento.
5: Que tipo de equipamento?
8: A gente tem barco, temos voadeiras, temos equipamento de GPS, nossos computadores, nossos equipamentos são vindo pelo ARPA.
5: Importante lembrar também que a árvore genealógica do ARPA tem sua origem numa provocação. E quem conta essa história pra gente é Cláudio Maretti, diretor de ações socioambientais do ICMBio.
9: A provocação veio justamente do WWF, dizendo: Brasil, aceita proteger 10% da Amazônia de forma bem sustentada, com representação ecológica, e nós vamos ajudar a buscar os recursos para isso. E logo se associaram, além do governo brasileiro, o Banco Mundial. Então esses três entes, o governo brasileiro, o Banco Mundial e o WWF, foi que conceberam inicialmente esse programa, que ele começava por proteger 10% da Amazônia. Logo se percebeu que era muito importante incorporar também as reservas extrativistas, porque já havia um projeto chamado Reservas Extrativistas, mas a ideia de proteger a biodiversidade da Amazônia também cabia proteger com gente, não só sem gente. Então foi para 50 milhões de hectares, que já eram 12% da Amazônia brasileira. E posteriormente, ao longo do tempo, se ampliou para 60 milhões de hectares.
5: Por tudo isso, comemoramos, na certeza de que esse programa é um sucesso. Cláudio Maretti não tem a menor dúvida.
9: O ARPA é um programa de sucesso. Nós vamos cumprir as metas, com certeza. O sucesso já está estabelecido por várias questões. O ARPA foi o programa certo na hora certa. Eu acho que nós precisamos hoje, no Brasil, uma política muito mais inclusiva de todos os agentes sociais, todos os atores sociais, não só os locais, que é fundamental a gente não ser injusto com as populações que vivem na área, sejam tradicionais ou menos tradicionais, mas nós precisamos de visitação, de turismo, de ONGs se engajando na gestão, apoiando, de empresas através das concessões. Nós precisamos de muito mais engajamento. Nós precisamos, na minha opinião, de que cerca de 10% da sociedade brasileira conheça e apoie os parques e reservas. E nós não temos isso hoje. Isso significa cerca de 20 milhões de pessoas. E as pessoas que se envolvem, que vão visitar e que apoiam ativamente, elas são muito menos.
5: Parabéns, amigas e amigos do ARPA, Aliança de Resistência e Proteção da maior floresta tropical do planeta. O ARPA está sempre pronto para ouvir você. Para saber mais sobre ele, mande um e-mail para arpa@mma.gov.br.
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5: 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E quando a gente protege a floresta, a gente está ao mesmo tempo protegendo os rios, os animais e as pessoas que dependem desses territórios. Os grandes rios atravessam a floresta e conectam comunidades que aprenderam a viver seguindo o ritmo das águas. Vamos ouvir então Sobradinho, de Sá.

0: E a água nos leva diretamente para o nosso próximo encontro, porque quem vive nos rios também vive daquilo que eles oferecem. E entre tudo que o rio oferece está o peixe. E quem vive da pesca sabe que respeitar esse tempo é garantir o amanhã. Nós vamos ter o prazer de mergulhar nas águas dos lagos e rios da região de Feijó, no Acre, na companhia de um gigante das águas doces, cujo nome é uma homenagem à cultura indígena. É Pira e Urucum, é Piraruco. Monumental como a própria Amazônia, quando adulto chega a ter 3 metros e pode pesar até 200 quilos, já pensou? Agora, pena que toda essa grandiosidade é proporcional ao risco que ele corre de ser extinto, porque como diz o pescador Charles Guimarães, o pirarucu é o único peixe que morre afogado.
1: O pirarucu tem um grande problema, se ele cair na malhadeira ele morre, é o único peixe que morre afogado, é o pirarucu, e muito facilmente. Nos lagos que tem pirarucu novo a gente dá já do outra rafa pra gente tirar a malhadeira de dentro nessa época, então grande evolução do pirarucu no nosso município.
0: Rosana Venturieri, que é bióloga e pesquisadora apaixonada pelo pirarucu, fala de outras reais ameaças à espécie.
2: Eu acho que é principalmente a pesca predatória, porque como ele tem respiração aérea, ele avisa onde ele está. Então ele sobe para respirar, não necessariamente precisa ser pescador para saber que ele está ali. Então os pescadores, lógico, têm mais condições de capturar, mas ele é facilmente pescado. Principalmente em época de reprodução, onde eles estão fazendo corte, os casais estão juntos, eles estão ocupados com o processo de corte e praticamente eles isolam o resto. Então eles são presas facílimas.
0: Por tudo isso, Moacir Silva, analista de conservação do WWF Brasil, chama a atenção dos pescadores de toda a Amazônia e particularmente chama a responsabilidade das pessoas que vivem da pesca em Feijó, no Acre, porque esse município tem condições geográficas muito especiais.
3: Infelizmente, digamos assim, a gente está numa área aqui no Acre, são as nascentes, né, são as cabeceiras. E é um ambiente bem diferente de outros locais na Amazônia, onde tem muito mais abundância, um potencial de pirarucu muito grande. Isso eu acho que traz muito mais responsabilidade, né, um peso maior de responsabilidade para o WWF, por estar trabalhando numa região onde o pirarucu está mais ameaçado, ele tem uma população menor do que em outros ambientes da Amazônia. Então, é desafiador. O sistema de fiscalização pelo poder público é muito precário e é difícil a gente engajar comunidades que olham para o recurso e veem alimentação, veem fonte de renda, né, de você inverter esse valor e de fazer a comunidade valorizar mais um peixe vivo do que aquele peixe morto para vender barato.
0: Com recursos do Fundo Amazônia, administrado pelo BNDES, desde 2014 o WWF Brasil desenvolve o projeto Pesca Sustentável no Estado do Acre para a conservação do pirarucu e, ao mesmo tempo, garantir geração de renda para as comunidades ribeirinhas que se dedicam ao manejo em lagos naturais dessa espécie. Graças a isso, já existe uma nova consciência em relação à proteção do pirarucu. Pacu, indígena do povo Palmari, que vive no rio Tapauá, no Amazonas, segue a risca um esquema que gera renda e recupera o estoque pesqueiro.
4: Para vender, tem que ter. Para ter, tem que cuidar. Para cuidar, tem que organizar a comunidade. A gente começou com 4 pessoas e provimos para as maioria que nós ia dar continuidade, ia provar para qualquer um como nós era capaz de fazer, porque tinha muito deles que diziam, ah, vocês estão sendo besta, né? E hoje temos orgulho de ter um manejo sustentável. É, a nossa cota ideal é uma escala, né? Nós vamos pela nossa capacidade. Nós queremos fazer o que é da nossa competência, assim, e garantir o estoque. Hoje a comunidade confia no meu trabalho e confia no que eu vou falar. É melhor um peixe grande num lago reproduzindo do que ele morto vender R$3.
0: Essa lógica já chegou aos parentes de Pacu na terra indígena Carapanã, que fica próximo ao município acreano de Tarauacá. O cacique Tuim já vê o manejo como um projeto de vida.
5: É um projeto de vida, de sustentabilidade, benefício significativo daqui para o próximo. Os jovens estão começando a entender que o manejo não é simplesmente cuidar do peixe. É muito mais que isso, é cuidar de uma vida para outra vida. É uma vida de peixe para ter uma reprodução e cuidar dessa vida de peixe para fortalecer a vida do povo dele ali, dentro daquela comunidade.
0: Bem, se depender das novas tecnologias, esse sonho de futuro já chegou. Chips e smartphones já são os grandes aliados do manejo. O pescador Charles Guimarães que o diga.
1: Na verdade, quando eu fui aprender a contar, eu não acreditava, porque você fica nas margens, né, esperando eles boiar, aí eles ficam boiando. Então você marca 25 metros de um contador para o outro, tanto de um do lado quanto do outro, e a gente fica marcando os 25 minutos e eles vão boiando e a gente vai contando. Quando termina os 25 minutos, a gente passa mais para frente e a gente conta duas, três vezes e a diferença é mínima. Então sabe que é uma contagem realmente verdadeira.
0: Como é que está sendo esse trabalho com o chip?
1: O chip a gente está fazendo a experiência porque a gente não sabia aonde esses pirarucu iam, aonde eles andam, se eles saem do lago e voltam de novo. Por isso que a gente está usando o chip para ter essa certeza, porque a gente vê que o pirarucu sai do lago, às vezes não dá tempo de voltar para o lago e fica no rio. Eles também migram para outro lago. Com esse chip a gente vai ter uma real realidade, se eles, quantos mais ou menos quilômetros eles andam, se eles voltam para o mesmo lago de origem ou se repovoam para outro, a gente está fazendo isso para saber.
0: Um monitoramento isso. Total, né? Isso, nossa, vai melhorar muito. E como é que é o controle do pescado?
1: Cada comunidade do manejo de pirarucu foi capacitado um pescador, um morador, para estar usando o smartphone. Cada pescador que chega lá, ele bate a foto, vê quem foi, toma na canoa. Os moradores da comunidade também pegam o peixe, ele vai lá, mede o peixe, para a gente ter a real realidade se o peixe está aumentando em quantidade e também em tamanho. A gente sabe que aumenta. E esse lago do manejo foi usado também como estratégia para repovoar os lagos que os pescadores pescam durante o ano. Né? Foi colocado entre vários lagos que a colônia usa. Então, como esses lagos são usados por pescadores que não estão no manejo e ficam na batida durante o ano, os lagos são manejados e servem para a época da desova, né, entrar os peixes dentro do outro lago e estar recuperando o estoque que foi capturado pelos pescadores durante o ano.
0: Oh, que beleza, né? Uma transformação total, né? É o futuro, chegou o futuro.
1: É, porque se nós não conseguimos preservar hoje, amanhã será muito difícil estar preservando o que já foi acabar. Então a gente tem todo cuidado e revendo essas situações, porque nós preservando hoje, amanhã a gente tem certeza que vai ter.
0: Para terminar, um recado aí para todos os pescadores da nossa Amazônia, para todas as pescadoras, para o pessoal que vive da pesca.
1: Cuide dos lagos, cuide do peixe e principalmente não deixe quem não seja da atividade entrar na atividade que vai prejudicar os próprios pescadores. Quem tem que ver isso é os próprios pescadores.
0: Agora, tão importante como o recado de Charles Guimarães da Z24 de Feijó, no Acre, é saber que toda essa consciência começou a ser construída nos acordos e fóruns de pesca que desde os anos 90 vem mudando a vida das pescadoras e pescadores. Um exemplo disso é a Ilha de São Miguel. Lá, o pessoal anima a contagem do pirarucu cantando. Em 2007, gravaram a versão da música Bate Forte o Tambor, do grupo Carrapicho, para um CD especial sobre acordos de pesca do WWF Brasil. A esse povo da pesca e das águas, nossa gratidão.
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1: Eu acho o máximo, eu acho, porque tantas riquezas, né, belezas naturais, né, os animais, muita água e o melhor lugar, né, o coraçãozinho da Amazônia.
2: Pois é, pescar de maneira sustentável é entender que o rio não é apenas uma fonte de alimento para o presente, é também uma promessa de futuro, e por isso é preciso respeitarmos os períodos de reprodução, conhecer os ciclos, preservar os ambientes onde os peixes vivem. E quem bem sabe disso são as nossas marisqueiras.

Nossa canoa atraca, estamos chegando ao final de mais uma edição do Natureza Viva, que por diferentes caminhos nos trouxe a mensagem de que a Amazônia precisa continuar viva para continuar sendo fonte de vida. E essa é uma boa reflexão para essa Semana da Pátria. Amanhã, 7 de setembro, uma data que celebramos a independência do Brasil, mas que ao mesmo tempo nos leva a perguntar: o que significa ser independente quando ainda não conseguimos cuidar daquilo que sustenta a nossa própria existência? Que a nossa ideia de pátria também inclua o compromisso de cuidar da natureza que nos sustenta. E nesses caminhos eu conto sempre com a sua companhia. Muitíssimo obrigada pelo carinho da sua audiência. Natureza Viva, como sempre, tem a edição, montagem e sonoplastia de Alberto Paris. Tem a programação musical do Antônio Miranda, nosso Mirandinha. Trabalhos técnicos do querido Josemar França e o apoio de toda a equipe da Nacional da Amazônia. Abraços especialíssimos à nossa coordenadora Tayana Borges, ao gerente executivo de rádios Carlos Sena e ao nosso diretor-geral da EBC, Tiago Rigoto. Tenham todos um bom domingo e um feriado melhor ainda. Beijo grande da Mara Régia e até domingo que vem, ao vivo e em cores, quando estarei, dentre outras coisas, comemorando os 90 anos da Nacional. Sem fronteiras.

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Esse é Guilherme Santiago, franguinho na panela, e antes teve o Batista dos Santos, é ou não é? Difusora FM, 8 horas e 17 minutos, 8 e 17.

0: Mas é claro que você está ligado de ponta a ponta. Acre se liga em 104,5 FM, Rádio Difusora Criana, e o programa Conexão 104, ao vivo até 10 da manhã. Eu te faço companhia por aqui, hein? Deixa eu mandar um abraço aqui pro pessoal de Chapuri, que tá retransmitindo a nossa programação através da rádio Aldeia FM 89.5. Alô, Raimari Cardoso, alô, Josenio Oliveira, alô, Arlen Cardoso, alô, DJ Alessandro Lima, o melhor DJ da região do Alto Acre. E falar em Chapuri, mandar um abraço pra minha mãe Rita, pro meu pai Aroso, pra todos os meus irmãos e pra todo o pessoal que acompanha a gente lá em Chapuri através da Aldeia FM, mas especialmente o pessoal lá do bairro da Sibéria, do outro lado do rio. Mandar um abraço também pra Lene, que já está ligadinha, já tá preparando aquelas galinhas pra vender, prontinha já, pelada, limpinha, pronta, só pra cortar e colocar no fogo, né, Lene? Um abraço aí pra você e também pra Odilene, que tá sempre acompanhando a gente lá em Chapuri, através da rádio Aldeia FM. Aquele abraço. Um abraço também pro Juraci Moreira, já marcando presença, né, cedinho lá, ele, a sua esposa Fabiana e toda a sua família. A Duó tá lá no bairro da Glória, já tá preparando aquela bota e o cinturão, aquele chapéu, porque no próximo sábado tem Amado Batista ao vivo na Expo Capixaba, lá em Capixaba. Alô, Dô! Um abraço também pro Tony, lá em Sena Madureira, a Leila Bona, lá em Sena Madureira, e um abraço a galera lá das rádios, lá de Sena Madureira, muita gente boa lá em Sena. Um abraço também pra Gladys Mira, alô, Gladys Mira! Um abraço também pro Aldejane Pinto, o Rafael Costa, né, o R. Costa, todo mundo, né, que dá as rádios lá, Rádio Difusora de Sena, Aldeia FM, Rádio Cidade, Rádio Avalanche, lá na Avalanche tem a Patrícia. Alô, Patrícia, aquele abraço pra você, tá sempre acompanhando a gente também através da, faz programação lá também, através de live também, né, Patrícia, sempre acompanha a Patrícia lá nas lives dela, lá no TikTok, é sensacional. Tem muita gente boa lá em Sena Madureira, né? Um abraço aí pra galera dos municípios que acompanham aqui a nossa programação.
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0: Tá bom demais! Mas é claro que tá bom demais. E se tá bom demais, então fala comigo, manda tua mensagem e fala pra mim de onde você tá acompanhando aqui a nossa programação. E fala pra mim de onde você tá ligado aqui na nossa programação. Nós estamos em setembro, né? Setembro amarelo. Setembro amarelo. Por trás de cada silêncio, a importância de ouvir, acolher e cuidar. A campanha de prevenção ao suicídio chama atenção para um problema de saúde pública e reforça que falar de sofrimento emocional com responsabilidade pode abrir caminhos para

0: depressão, luto, solidão, problemas familiares, dificuldades financeiras ou outros sofrimentos que nem sempre são percebidos por quem está ao seu redor. Então é isso, você que de repente precisa conversar, não tenha vergonha de chamar alguém para conversar, ligue para aquela pessoa que você confie, converse e principalmente peça ajuda. Não tenha medo, não tenha vergonha de pedir ajuda, peça ajuda, peça socorro. Difusora FM, 8 horas e 28 minutos, 8h28. Deixa eu mandar um abraço aqui pra Severina Santana. A Severina Santana me abandonou na sexta-feira. Sumiu, né, Severina? Sumiu, me abandonou na sexta-feira, mas tá de volta por aqui, né, Severina Santana? Tá ligadinha com a gente lá em Limoeiro, no Pernambuco. Alô, Severina Santana, aquele abraço pra você e pra todo o pessoal lá da Rua da Alegria, que ficam ligados, conectados aqui na nossa programação, através do paredão de som da Severina Santana. Deixa eu mandar um abraço também aqui pra a Geraldina, que acordou de hoje, né, pra fazer aquele bolo lá de vários andares, já tá pronto, tá maravilhoso, né, Geraldino? Um abraço pra você, obrigada sempre pela sua audiência, pela sua companhia e pela sua ajuda que você sempre dá aqui pra nossa programação, gratidão sempre por tudo. Pois é, e a onda polar deixa o tempo estável e aumenta risco de temporais no Acre neste domingo, né, mas por enquanto essa onda chegou ainda não, né, porque já tá quente aqui, viu, o sol já tá quente. A chegada de uma onda polar deve aumentar deve mudar, na verdade, as condições do tempo neste domingo 6 de setembro de 2026, provocando instabilidade em diversas áreas do Amazonas e do Centro-Oeste. A previsão indica possibilidade de chuva a qualquer hora do dia no Acre, Rondônia, sul do Amazonas, em parte do Mato Grosso, além do Centro-Sul e Sudeste de Goiás e do Distrito Federal. A influência de massa de ar frio também deve atingir as planícies da Bolívia e da região da selva do Peru, onde o tempo permanece estável com instabilidade com possibilidade de pancadas de chuva ao longo do dia, né? O Friali disse que, segundo ele, amanhã pode dar e amanhecer com a temperatura de 15 graus aqui em Rio Branco, na capital acreana. Bom, vamos esperar para ver, né? Mas seria bom, né? Quem tá torcendo aí por essa queda de temperatura é o pessoal que vai participar do desfile do 7 de setembro amanhã, né? Os organizadores e quem vai participar ativamente também, claro, né? Que tá torcendo aí por essa mudança. 15 graus eu não sei, né? Mas estão torcendo aí pelo menos por uma mudança, por uma queda na temperatura, porque apesar de começar um pouco mais tarde, já por conta mesmo, né, do calor que tá fazendo, né, aqui nos últimos meses, nos últimos dias aqui na capital acreana, mas ainda assim vai estar muito quente, e se essa temperatura der aquela baixada, com certeza vai ficar aí um clima muito bom para quem vai estar participando aí do tradicional desfile do 7 de setembro, que acontece amanhã. O desfile próprio, a concentração começa às 15 horas, mas o desfile propriamente dito vai começar a partir das 17 horas e 10 minutos, aqui em frente ao Palácio Rio Branco, pertinho aqui da nossa Rádio Difusora, e deve passar aqui pela frente também, né, pela frente da rádio. O desfile amanhã a partir das 17 horas, você que gosta de acompanhar, vem aí, né, porque 17 horas já o sol já tá mais frio, e se a temperatura der aquela baixada, vai ser bom demais aí para você poder acompanhar aí com mais tranquilidade, porque está fazendo muito calor, muito quente, as temperaturas estão bastante altas nos últimos dias, nos últimos meses aqui em Rio Branco, capital do Acre. Agora são 8h25, 8 horas e 25 minutos.
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5: Mas é claro que domingo é dia de alegria. E pra ficar melhor, só falta você aqui, hein? Só falta você mandar sua mensagem, mandar seu áudio, pedir a sua música preferida, mandar aquele recadinho especial pra quem você quiser. E, claro, dizer pra mim de onde você tá acompanhando a gente. Conta pra mim como que tá o tempo aí na sua cidade. Conta pra mim. Conexão 104 até 10 da manhã, eu te faço companhia por aqui. E na sexta-feira, vocês já sabem, toda sexta-feira eu te faço companhia por aqui também com o programa A Noite é Nossa. 20 horas, horário local, até as 22 horas tem A Noite é Nossa e eu te aguardo por lá também. E o Pinhão, hein? O Pinhão Matheus Bernardino está de volta, hein? Depois de dar um show em Barreto, está de volta ao Acre e foi recebido... É, lá em Senador Guiomar com tapete vermelho, viu, né? Ele é lá do Senador Guiomar, viu? A terra do amendoim. O Bonfilho, a casa volta, né? A Associação de Campeões de Rodeio celebra o retorno de Matheus Bernardino e estende tapete vermelho para o peão acreano. Pois é, ele merece, viu? Ele merece todos os tapetes vermelho, rosa, branco, roxo, a cor que você quiser estender o tapete aí pro Matheus. Ele merece demais, porque ele deu um show em Barretos, ficou em terceiro lugar e garantiu vaga, né, para disputar o rodeio lá em Texas, nos Estados Unidos, viu? Terceiro lugar em Barretos é muita coisa, não é para qualquer um. Foram 3 peões acreanos, né, e fizeram história, fizeram a festa lá em Barretos e mais uma vez provaram que o Acre existe de verdade, né? Porque contra fatos, nesse caso contra fotos, imagem e presença e muita competência, não há argumento. Então os meninos deram show lá em Barretos, estão de parabéns e foi recebido aí com muita festa sobre um tapete vermelho lá no Quinari, a terra do amendoim, o Matheus Bernardino, que fez história em Barretos. Deixa eu ver quem é que tá aqui pra falar comigo. Vamos falar com o povo que tá mandando um áudio aqui. Muita gente já tá chegando por aqui, muita gente já tá marcando presença e confirmando aqui a sua audiência aqui no nosso Conexão 104 aqui na Difusora Criana 104,5 FM. Alô, Neto Ramalho. Neto Ramalho diz: bom dia, estou ligado, muito frio. O tempo aqui está 13 graus. Misericórdia, hein? Pelo amor de Deus, 13 graus é puxado, não dá não, viu? Não dá não, eu não posso não, viu? Com 13 graus eu não posso de jeito nenhum, viu, Neto Ramalho? Alô, Thaís Roca, Thaís está lá em São Paulo também acompanhando a gente. Alô, Thaís, aquele abraço. Quanta temperatura daí de onde você está aí? O Neto Ramalho é lá em Itu, né? E está lá em Itu, em São Paulo. Cadê a Severina Santana? Lá em, também tá quente, né, Severina? Lá em Limoeiro também é quente, lá no Pernambuco. Severina Santana, você tá fazendo o quê? Tá lavando roupa? Bom dia, fala comigo.
6: Bom dia.
5: Bom dia.
6: Rádio Difusora Acreana, 104.5 FM Difusora Acreana, né, Ângela? Um bom dia para você, minha querida locutora, top demais você. Nasceu para brilhar, Ângela. Não é à toa que você é a melhor locutora que eu acho.
5: Eita, Severina,
6: do Brasil e do mundo, né, minha querida? Que Deus te abençoe. Quero mandar um bom dia para todo mundo, para todos esses cantores e cantoras, inclusive nosso querido Neto Ramalho, Laio Lira, e a dupla aí, Pedro Dima, que está fazendo sucesso aqui em Limoeiro. Nossa, que maravilha! Que é meu amor? Então mereça. Um bom dia para toda essa turma maravilhosa, Maria Teixeira. E a menina lá de Portugal, Maria Souza, né?
5: Assis Maria de
6: Bom
5: Abreu.
6: Dia pra delegada Maria.
5: Tá no berço, delegada dorme mais do que gato de hotel.
6: Lá, eu não vou poder ir, acredita com o Nado Lima, vai.
5: Eita.
6: Um bom dia para todo mundo que eu tô é por cá, né? Dorinha Viana, Reginaldo, e para todo mundo. Aqui tá um calor, Ângela, chovendo e fazendo sol. É assim. Quando para o sol, começa a chuva, mas tá, é quente, viu? Bom dia, Deus abençoe. Estou lavando roupa e escutando.
5: Essa é a Severina Santana, a rainha do Limoeiro, tá lá em Limoeiro, no Pernambuco, e já disse que lá tá calor, lá no Itu tá frio, mas lá no Pernambuco tá calor, né, Severina Santana? Aquele abraço. E hoje, né, acontece aí a final do campeonato da imprensa, né, hoje tem a final do campeonato da imprensa, e nosso diretor Jefferson Dourado não deu sinal ainda, ele deve estar por lá, né? Ele deve estar por lá acompanhando e representando aí a SECOM, né, a Secretaria de Comunicação. Certamente ele está lá. Né, mais um abraço aí, né, pro Jefferson Dourado e também pra Francineide Dias, que está ligadinha com a gente lá no Maria Iris, a Francineide, a dona Araci, que é sua mamãe, o Gustavo e a Fátima. Alô, Francineide, essa hora ela já fez tudo que devia fazer, né, já foi lá no Ceasa comprar as frutas, já limpou a casa, já lavou roupa, já fez comida da dona Araci, já tá tudo pronto, porque a Francineide acorda 5 horas da manhã, de segunda a segunda, né, Francineide? Difusora FM 8h36, vamos de música, que nós já falamos demais. Vamos de música. Alô, Severina Santana.
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5: É, quer meu amor? Ah, então mereça. É a dupla Pedro e Dimas. Toca, que é sucesso.

0: Essa é a dupla Pedro e Dimas, que é meu amor, então mereço, que foi pra Severina Santana e também pro Cícero Gomes Pereira lá em Mirandiba, lá no Pernambuco.
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0: É, manda a tua mensagem, manda teu áudio, manda teu WhatsApp aqui pra gente, pede tua música e manda aquele recadinho especial pra quem você quiser. E manda, manda que já já a gente volta aí pro WhatsApp pra falar com você. Já já!
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0: 104,5 FM, sempre em primeiro lugar. O que está acontecendo lá em Cena Madureira? Está acontecendo lá o Festival do Mandim, né? O Festival do Mandim está acontecendo já, vai terminar hoje, é o último dia do Festival do Mandim, que está acontecendo na Praia do Amarelo. Tem shows incríveis para você com a banda Versátil, né? J. Alves e banda, além de comida típica, pesca esportiva e muita animação. E claro, mandim, né? Tem que ter muito mandim também lá em Cena Madureira. Hoje é o último dia, corre que ainda dá tempo de você participar do Festival do Mandim, e no final do mês acontece também a Expo Cena lá em Cena Madureira, e no próximo dia 10 começa a Expo Capixaba, de 10 a 13 de setembro tem Expo Capixaba, vai ter show de Marília Tavares, mas o destaque lá é para o show do Amado Batista, que vai acontecer no sábado, dia 12 de setembro.
3: Eu já tô aqui, elas viram cerveja.
0: E aqui na Capital Criando começa hoje o Festival Jovens do Futuro, a partir das 16 horas na Praça Povos da Floresta. Muita música, arte e cultura para toda a família. E o melhor, entrada totalmente gratuita, não deixe de ir lá. Pois é, a Expo Cena começa dia 23, né? De 23 a 27 de setembro, é esse mês. A Expo Cena Madureira, aguardem. Alô, Reizinho dos Teclados, bom dia.
4: Olá, bom dia, Gina Silva. Bom dia a todos os ouvintes do programa Conexão 104. Aqui é o Reizinho dos Teclados, falando aqui no Ramal dos Cabral, nas proximidades aqui do Bujaria. Minha amiga, hoje quero aqui estar registrando minha audiência, mandando um grande abraço para a Suzete Queiroz, que hoje está aqui comigo, os meus dois filhos, Rafael e Rafaele. Quem também está na escuta é o Pedi e o Júnior, meus vizinhos aqui nas proximidades, também está te ouvindo. Um alô para o Dilene, que está ouvindo lá em Chapuri. E o meu amigo Marcelo Gomes, que deve também estar na escuta da tua programação. E Deus te abençoe, aquele abraço e um ótimo domingão.
0: Obrigada, Rezil dos Teclados. Um abraço para você, para a Suzete e para a criançada que está aí acompanhando a gente. Aquele abraço, obrigado pelo carinho e audiência de vocês. Valeu demais.
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0: Então, se você tá ligado, fala comigo, bebê. Manda um áudio, manda um oi. Diz aí de onde você tá acompanhando a gente. Tô acompanhando aqui, tô ligado. Manda uma mensagem, fala comigo, bebê. Deixa eu ver aqui. Deixa eu mandar um abraço pra Toninha Oliveira, tá ligadinha com a gente lá na Transacriana. Ela, a dona Irene, a Thaís, né? A Tainá, né? Que é a filha da Toninha. O Everton, o Luan, a Rebeca e o netinho da Toninha, que eu não consigo lembrar o nome, né? Mas um abraço aí pra toda a família da Toninha Oliveira, ligadinhos com a gente lá na Transacriana. Trabalhou aqui por muitos anos a Toninha Oliveira, né? É quase patrimônio dessa rádio, né, Toninha? A Oliveira trabalhou por muitos anos aqui na rádio. É quase patrimônio aqui da Rádio Difusora, né, Toninha? Um abraço pra ti. Deus te abençoe sempre, tá bom? Obrigada pela tua sintonia e valeu demais. Aqui de volta depois de alguns janeiros, a Bete. Alô, Bete, bom dia.
7: Bom dia, minha linda doutora Ângela Silva. Bom dia a todos os ouvintes da Rádio Difusora Acreana, 104.5 FM. Sou Bete Anania, aqui em Guarujá, São Paulo. Estou passando aqui para pedir o meu sucesso com aqui de CDs. Por isso, essa música especialmente para você, para todos os seus ouvintes, para o meu marido Paulo, para o Clebinho, para minha neta Isabela, para a Maria Lacerda, Geraldina, Heleno Bezerro, para todos que estão na escuta dessa bela programação, que Deus abençoe a todos, um ótimo domingo abençoado para todos nós. Um beijo, minha linda locutora. Fica com Deus.
0: Obrigada, Beth. Um abraço pra você, pro Paulo, pra Isa, pra todo mundo que sintoniza a gente lá em Guarujá, São Paulo. A Beth fazia uns janeiros que não aparecia. Fazia tantos janeiros que desde que a gente tinha migrado aqui pra frequência de FM, que a Beth não tinha aparecido por aqui ainda, né, Beth? Mais um cheiro pra ti. Obrigada pelo teu carinho, pela tua audiência. E a gente vai já tocar sua música já, já. Vamos aproveitar e mandar um abraço aí pro Marquito Cedês e toda a família Rocha lá em São Paulo. Você já sabe que de segunda a sexta, das 20 às 22 horas, não, é das 20 a... é das 20 às 22, né? Tem um programa Show da Noite com o Marquito Cedês pela Rádio Max Mix e também pela página do Facebook. Você não pode perder. Um abraço pra Drica Rocha, a Milene, o Elvis e a Melzinha, que é a família do Marquito Cedês lá em São Paulo. Aquele abraço. A Neta Mar tá mandando um abraço pra Severina Santana. Disse que não dá pra mandar áudio. Não dá pra mandar áudio. Por quê, Neta Mar? Tá sem voz, Neta Mar? Você perdeu. Minha Crelândia, interior do Acre. Bom dia.
8: Opa, bom dia, minha amiga Angela Silva. Muito bom dia a todos os ouvintes da Rádio Difusora Criana 104.5 FM. Diretamente dos estúdios da Rádio Difusora Acreana para os estúdios da Rádio Web Acrelândia, no município de Acrelândia. Estamos ao vivo, direto e reto.
0: Toca. Eita, esse é o Carlos. Bora, Carlos.
8: Renner, casa de caboclo.
0: Esse é o Carlos Oliveira, direto lá de Acrelândia. Alô, Carlos Oliveira, aquele abraço para você. Já, já, a gente toca música bonita para você. Já, já. Difusora FM 8h45, vamos de música, vamos atender a Beth aí com o Marquito Cedês imprevisto e já já tem um pedido do Carlos Oliveira para a música do Rick Renner. Vamos girar com o pedido do ouvinte, daqui a pouquinho a gente volta, fica por aí.

0: Esse é Marquito Cedês cantando música do Pablo do Arrocha, Imprevisto. Foi pra Bete e pra toda a família Rocha lá em São Paulo. Difusora FM 8:49.
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0: Conexão 104 ao vivo para você até as 10 horas da manhã. Eu te faço companhia por aqui. E é claro que você participa comigo através do nosso WhatsApp 689-81-23-91-52. Manda tua mensagem, manda aquele recadinho especial para quem você quiser. Deixa eu mandar um abraço para Dona Cleia. A Dona Cleia tá ligadinha com a gente lá na Baixada da Sobral. Alô, Dona Cleia, aquele abraço. E daqui a pouquinho tem Amado Batista Prado O, que está lá no Bairro da Glória. Um abraço também para Dona Brígida, lá no Beco da Cigana. Alô, Dona Brígida, aquele abraço. Um abraço também pro Roberto Santos, ligadinho com a gente aqui na Grande Rio Branco, né, Roberto? Aquele abraço para você também. Obrigado pelo carinho da sua audiência. Alô, Marcelo Gomes. Marcelo Gomes está lá no Bujari, né, Marcelo? Um abraço para você também. Um abraço pro meu querido amigo Nonato Gomes, logo mais às 13 horas. Tem programação ao vivo, Recordar e Viver, lá na nossa co-irmã Gazeta FM 93,3. Alô, Nonato Gomes, aquele abraço para você. Quero mandar um abraço também pro Fábio Lopes, lá na Rádio Cidade 107,1 FM. Alô, Fábio Lopes, aquele abraço. Vamos conversar, hein, Fábio, esta semana vamos conversar para alinhar sobre aquele projeto. Desistir não, menino, desistir não, viu? Não desista das coisas fáceis não, viu? Essa semana a gente conversa aí para alinhar aquele nosso projeto. Deixa eu mandar um abraço também para Irene Teixeira e o Oscar, lá no Bujari, estão ligadinhos com a gente. Vamos alinhar também aquela viagem lá naquele projeto também, né, Oscar? Temos viagem também para Chapuri, né, para tratar também do nosso projeto que a gente vai fazer, e precisamos ir em Chapuri o mais rápido possível, enquanto tá no verão, né, Oscar? Por isso, quando chegar o inverno, aí fica difícil lá para entrar nos ramais lá, né? Mas vamos alinhar tudo isso em breve, muito breve. Severina Santana, tá mandando mais o que aqui, hein, Severina Santana?
4: Vou mandar um bom dia muito especial pro Judi Valmaia, nosso querido da Cama Vazia, e pra Romildo Gravação e Davis. Bom dia pra essa turma linda, maravilhosa, e eu tô é por causa. Bom dia, minha querida radialista Geraldina, essa Geraldina Ferreira.
0: A Geraldina tá pegada nos bolos, acordou cedo pra fazer um bolo de 3 andares, né, a Geraldina? Mas tá por aqui, né, tá acompanhando a gente lá em José de Freitas, lá no Piauí. E tá muito calor lá, ela disse, né? Tá muito calor. Deixa eu mandar um abraço também pra o Josimar, né? O Josimar tá lá em Santa Catarina. Deixa eu ver aqui. Bom dia, Anjo da Silva. Tudo bem? Eu estou aqui ouvindo o programa Conexão 104. Aqui tá um sol pra cada um. Hoje não está frio. Hoje eu não levo cartão vermelho. Acordei cedo. Estou por aqui. Alô, Josimar. Tá lá em Santa Catarina. Aquele abraço pra você. Tá ligado, conectado aqui na nossa programação. Quem tá conectado também com a gente é o Heleno Bezerra, tá de folga hoje, tá de boa, né? Hoje tá de folga lá da Guarulhos Transportes e está conectado muito cedo com a gente aqui hoje. Tá colocando aqui que lá, cadê a temperatura de lá, em 13 graus lá em Guarulhos, misericórdia, eu não posso não, viu, né, o Heleno, não posso com 13 graus de jeito nenhum. Bom dia, fala comigo.
5: Bom dia, Ângela Silva, bom dia, ouvintes da Rádio Difusora Acreana e do programa Conexão 104. Olha eu por aqui, nesta manhã de domingo, de tempo chuvoso em Guarulhos, temperatura amena, entre 12 e 13 graus, tá friozinho, tá frio, mas eu hoje estou de boa, aqui pintando um portão e ouvindo o programa Conexão 104 pelas ondas da Difusora Acreana através dos rádios NET. Ângela Silva, hoje eu quero fazer meu pedido musical aí. Quero ouvir aquela música do meu amigo cantor Zé Pretinho, Minha Coroa. E essa eu tenho o prazer de oferecer aí para minha família, Leia, o Paulo Henrique, o Gabriel. Quero também oferecer aí para a delegada Maria Lacerda, oferecer para Geraldina, Maria Irene Teixeira, Dorinha Viana, o Reginaldo, o Josemar lá em Santa Catarina, Severina Santana, e para todos que estão aí curtindo a sua programação, cantor Neto Ramalho, grande abraço também para ele. Um grande abraço, Ângela Silva, um excelente domingo, uma ótima programação e que Deus abençoe aí a sua vida e os seus projetos. Bom dia, bom dia.
0: Obrigada, Heleno Bezerra, aquele abraço para você, para a Leia, o Paulo Henrique e o Gabriel, que é a família do Heleno lá em Guarulhos, na temperatura de 13 graus, hein? Vê se pode, Severina Santana, você pode com 13 graus, hein, Severina Santana? A Beth está dizendo aqui, está corrigindo aqui a programação do Marquito, é segunda, terça e quinta, das 20 às 21h30, então tá dado o recado, Beth Ananias, segunda, terça e quinta, das 20 às 21h30, horário de Brasília, lá na página do Facebook do Marquito CDs e também pela Rádio Max Mix. Então, está dado o recado. Você pode com 13 graus, hein, Severina Santana?
4: Hoje, um bom dia pro meu querido Heleno da Guarulhos Transporte, Lei, Paulo, Henrique e Gabriel. Bom dia, Heleno!
0: É a Severina Santana, ligada e conectada. Difusora FM, 8h55.
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choradeira é essa, hein? Essa é a Thaíde Alexandre, choradeira. Teve também o Zé Pretinho, Minha Coroa, que foi especialmente aí pra o Helena e também pro Reizinho dos Teclados, que gosta de estar ligadinho hoje juntamente com a Suzete Queiroz. Alô, Suzete, fala comigo, Suzete. Suzete gosta de falar, mas ela não gosta de mandar áudio aqui pra mim. Mas ela gosta muito de falar. Fala comigo, Suzete. Mande áudio, Suzete. Eu quero ouvir a sua voz, Suzete.

0: Difusora FM, agora são 9 horas em ponto no Acre. Nós vamos ao nosso break comercial, mas é rapidinho, é um minutinho só, não sai daí não que eu volto já já.
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0: Ao vivo pra você até as 10 horas da manhã. Eu te faço companhia por aqui. Você está em 104,5 FM, Rádio Difusora Criana, a voz das selvas, 82 anos no ar. E você gosta de teatro? Você gosta de teatro? Você é amante aí das artes? Pois é, o Festival de Teatro Candeeiro está em cartaz no Teatro Hélio Melo, em Rio Branco, comemorando 10 anos de muita história, essa semana nos dias 11, 12 e 13 de setembro, das 19h30. Tem uma comédia muito engraçada, né? Velório a Brasileira. É uma história divertidíssima que conta sobre uma confusão no velório envolvendo um bilhete premiado. Ingressos à venda, não perca. E tem mais teatro para você que gosta de teatro, tem mais teatro. Vem aí o Festival Internacional de Teatro, né, FICAT, de 14 a 19 de setembro, na Usina de Arte João Donato, com espetáculo da companhia do Chile, Peru, Bolívia, Argentina e Colômbia. Todas as apresentações começam às 19 horas e a entrada é totalmente gratuita. Teatro de qualidade de toda a América Latina, aqui no Acre, pertinho de você, não perca.
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0: Tá bom demais, e pra ficar melhor ainda, só falta você por aqui com a sua mensagem, com seu áudio, com aquele seu pedido musical e com aquele recadinho especial pra quem você quiser. Então participa comigo. Agora são 9:09 no Acre, 9:09. Esse é Neto Brito, teve no Acre recentemente, iria cantar num show, parece que em Porto Alto, mas parece que tá tendo um embrulho por lá, e parece que vai ser cancelado o festival e também o show do Neto Brito, mas ele já cantou no Acre recentemente e agora vai cantar aqui pra gente a música Banco do Carona. Valeu.

0: Esse é o Neto Brito, Banco do Carona.
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0: Tá bom demais. Mas é claro que tá bom demais. Deixa eu mandar um abraço aqui pra Isadora. Isadora tá ligadinha com a gente lá na Cidade Nova, né, Isadora? Um abraço pra Isadora. Pra mamãe dela, né, que tá lá trabalhando, é, né, a mamãe da Isadora. Tem um restaurante lá na Cidade Nova, né, aquela comida caseira maravilhosa ali pertinho da antiga rodoviária ali na Cidade Nova. E elas estão lá ligadinhas, né, a Isadora, a mamãe, o papai, o irmão, né, Isa? Um cheiro, Isadora. A Isadora gosta do Zé Felipe, né? Deixa eu achar aqui uma música do Zé Felipe e a Ana Castela pra Isadora. Alô, Isa. 9 horas e 12 minutos.

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0: Esse é Natanzinho Lima cantando música de Zezé de Camargo e Luciano, Sonho de Amor. Teve também o Zé Felipe e a Ana Castela, Tua Boca Mente. E a gente tá pagando caixa da Ana Castela, muito bom, e daqui a pouquinho ela vai voltar pra cantar com a música com Teodoro Sampaio, regravarem a música E Se a Casa Cair, Deixa Que Caia. Ficou sensacional, e daqui a pouquinho ela vai voltar pra cantar essa música com o Teodoro Sampaio, que ficou sensacional. 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Aliás, 9 e 19.
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0: Você está na conexão 104 aqui na Difusora FM 104,5 FM todo domingo de 8 às 10 da manhã. Eu te faço companhia por aqui. E sexta-feira, você já sabe, também tem a noite nossa das 20 às 22 horas, horário local. Eu te espero por lá também.

claro que vocês podem estar a fim de estar ligadinho aqui na 104,5 FM de ponta a ponta do nosso estado. Você se liga na Difusora Criana, de norte a sul, de leste a oeste. Você sintoniza através do Rádio Net ou pela nossa, pelo nosso site difusora.ac.gov.br. Você que está aqui na capital criana, nos 22 municípios, claro, você consegue acompanhar a gente através da frequência de 104,5 FM. É, e o Rio Acre, hein, gente? O Rio Acre continua em baixa, né? Continua baixando, né? Estamos vivendo uma das maiores secas, né? Aqui no estado do Acre. E o Rio Acre continua baixando. O Rio Acre registra 1,59 metros em Rio Branco nesse domingo. O nível do Rio Acre chegou a 1,55.

0: aqui no estado do Acre. Então, não gaste água sem necessidade. Tem pessoas que gostam de gastar água desnecessariamente, lavar carro, lavar calçada, lavar área, lavar tudo quanto que é coisa com água limpa. Então, evite desperdício, economize água.
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0: ao vivo para você aqui na Difusora Criana. Agora são 9 horas e 22 minutos, 9h22. E lá em Sena Madureira, lá na Expoceno, vai ter, entre as atrações nacionais, vai ter, sabe quem? Guilherme e Benuto, hein? Se você gosta aí da dupla sertaneja Guilherme e Benuto, fique atento que, inclusive, esse show teve aí a data, teve alteração aí na data, né, do show da dupla Guilherme e Benuto lá em Sena Madureira. O show da dupla Guilherme Benuto lá em Expocena teve a data alterada e agora será realizado no domingo, dia 27 de setembro, lá em Sena Madureira. Oficialmente, a apresentação da dupla sertaneja estava prevista para acontecer na quarta-feira. No entanto, a mudança foi necessária por conta de logística de viagem dos artistas. De acordo com as informações, não havia voo disponível na quinta-feira, o horário em que permitisse o retorno da dupla e o deslocamento até a cidade onde Guilherme Benuto possui outro show, outros compromissos marcados para as 22 horas do mesmo dia. Então, fique atento, hein, você que gosta aí da dupla Guilherme Benuto. O show vai acontecer, não vai ser mais na quarta, e sim no domingo, no dia 27 de setembro, na Expocena, lá em Sena Madureira, lá no Vale do Iaco, a terra do Mandi. Tá tendo festival do Mandi, né? Tá encerrando hoje o Festival do Mandim lá em Sena Madureira. Vamos ver quem mais está por aqui para falar comigo. Vamos falar com o povo que está por aqui querendo falar. Deixa eu ver aqui. O Zé Bretinho está por aqui, né? Está lá na casa do Reginaldo, né? Estão lá naquele churrasco, está aproveitando, né, Zé Bretinho? Que ele não é bicho nem nada. E ele está aproveitando, né, aquele churrasquinho lá na casa do Reginaldo hoje, né? O Zé Bretinho, bom dia para você.
2: Alô, minha amiga Angela Silva, bom dia para você, Rádio Difusora Criana, passando por aqui hoje, diretamente da casa do Reginaldo e da Dorinha, para deixar o meu abraço para você, para todos os seus ouvintes e telespectadores, abraçar a Helena Bezerra, você, né? E a toda a família brasileira que acompanha a sua programação, tá bom? E agradecer a você por sempre tocar Zé Pretinho, né? Me sinto lisonjeado de ouvir no rádio as músicas tocando, né? Muito obrigado, Deus te abençoe, abraço para todos, de 1 a 100, para não esquecer ninguém, e sucesso para você sempre. Deus te abençoe, diretamente aqui na casa do Reginaldo, o Zé Pretinho, para deixar meu abraço para você.
0: Obrigada, Zé Pretinho, aquele abraço pra você, um ótimo domingo, bom almoço também aí pra vocês. Deixa eu mandar um abraço aqui pro BW Nascimento, direto de Minas Gerais. Alô, BW, bom dia pra você, bem-vindo à nossa programação. Um abraço também pra o Macário Martins, direto de Capixaba. Alô, Macário Martins, aquele abraço pra você. Um abraço também pro Ayrton Costa, que está ligado com a gente diretamente lá dos Estados Unidos, né? Ayrton Costa, aquele abraço pra você, seja bem-vindo também aqui a nossa programação. Deixa eu ver aqui, Neto Ramalho, bom dia.
3: Bom dia, Angela Silva, ligadinho aqui diretamente de Itu, São Paulo, um pouquinho frio aqui, 13 graus, deixando um abraço para você, Angela Silva, sucesso, para meu amigo Heleno Bezerra, de Guarulhos, para Severina Santana, Cleonissa Barbosa, Dorinha Viana, Reginaldo, Marquinhos Cedez, Drica Rocha, para todos que estiveram na programação, para todos os ouvintes. Valeu, Ângela. Um abraço aí do seu amigo Neto Ramalho.
0: Obrigada, Neto Ramalho, aquele abraço para você direto de Itu, São Paulo. E lá tá frio, né? Segundo ele, lá tá frio. E ele tá aqui ligadinho com a gente. Um abraço também para dona Genoveva, que é a mamãe do Neto Ramalho, que também tá ligadinha lá no Piauí. Lá no Piauí tá calor, viu? Lá tá calor. Não pode não, né, o Severino Santana? Com 13 graus não dá não, né? O Carlos Oliveira pediu uma música, eu não lembro mais qual foi. Foi Rick Reino, mas eu não lembro aí o nome da música. Recapitulei pra mim, o Carlos Oliveira. Mandei de novo aí por escrito o nome da música, porque eu já esqueci. Assis Maria de Abreu, tá direto da Venezuela. Bom dia pra você.
4: Bom dia, querida amiga. Bom dia, minha querida locutora. Amiga, se for possível, eu gostaria de ouvir a música do nosso querido cantor Elias Wagner, a canção que se chama Me Dá Sossego.

0: su seu, é muito linda, me encanta. Também gostaria de quero mandar um grande abraço para você, um grande abraço, com muita muita saúde, alegria, felicidade, feliz dia domingo. Também quero mandar um abraço para o meu querido cantor Elia Wagner, abraço para o meu querido Laio Lira, abraço para Maria Lacerda, Nete Ramalho, todos os amigos cantores que tenho aí, muitas amigas que tenho aí no Brasil. Abraço, querida amiga, feliz domingo para todos. Feliz e bendecido domingo para todos. Que Deus lhes abençoe grandemente.
1: Obrigada, Assis Maria de Abreu, cheiro no seu coração, obrigado pelo seu carinho, pela sua audiência, tá ligadinha direto lá da Venezuela, aquele abraço. Já já localiza aí essa música pra você, me dá sossego, né, Assis Maria de Abreu, me dê sossego, já já, eu procuro pra você, já já, já já. Ah, daqui a pouquinho tem a música que eu prometi também, né, prometi tocar Amado Batista pra Duó. E daqui a pouquinho eu vou tocar, viu, Duó? Fica frio, fica gelo, Duó. Não se avexa, não, Duó. O nosso diretor Jefferson Dourado deu um sinal aqui, ó. Tá ligado, né? Tá dando uma carona pra gente aí nas ruas da cidade. Deve tá indo já lá pra beber, né? Porque hoje tem o campeonato da... A final do campeonato da imprensa. E é claro que ele vai estar lá, né? Não sei se pra jogar, né? Mas pra representar a SECOM, a Secretaria de Comunicação. Eu tenho certeza que sim. Alô, Jefferson Dourado. Bom dia pra você. Quem tá por aqui também, deixa eu ver aqui, esse daqui é 69, deixa eu ver de onde que é. Alô, você, bom dia, fala comigo.
2: Bom dia, Ângela Silva, estou na escuta do Conexão Difusora. Gostaria de passar um alô para a doutora Celeste Costa, minha sobrinha aí, dona da clínica Singular. E gostaria também de ouvir a música Menina de Chapuri, com você mesmo, né? E ofereço para todos os ouvintes aí do Conexão Difusora, principalmente essa minha sobrinha, considerada filha minha. Tá bom? Bom dia para todos.
1: Pronto, tá dado o recado aqui, não falou o nome dele, mas aqui tá escrito aqui dentro do WhatsApp, Leondes Pereira, né? É, lá de Porto Velho, Rondônia. Um abraço para você, daqui a pouquinho a gente atende seu pedido musical. Um abraço aí para sua sobrinha, sucesso aí para ela, tá bom? Vamos aqui ao nosso break comercial de novo, né? E na volta a gente vai atender pedido musical e tocar parabéns também para os aniversariantes do dia, né? De hoje, de amanhã e da semana toda também, né? E a Francineide está ligada, ela está conectada, né? Já acordou 5 horas da manhã, já fez, já foi à feira do Ceará comprar fruta, já fez café, já fez almoço, já lavou roupa, já limpou a casa, já fez tudo que tem que fazer essa hora, né? A Francineide Dias está ligadinha. Um abraço para você, para dona Araci, o Gustavo e a Fátima, lá no Maria Iris. Agora são 9:30, vamos ao break comercial, mas é rapidinho, não sai daí não, que eu volto já já.
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8: Na velocidade do sucesso, você está em 104,5 FM Difusora Criana e o programa Conexão 104 até as 10 da manhã. Eu te faço companhia por aqui e você participa comigo através do nosso WhatsApp 689-8123-9152. Participa, fala comigo, bebê. Vamos de música para atender agora o pedido da Assis Maria de Abreu com a música E Me Dê Sossego, do Elias Wagner. Vamos de música, daqui a pouquinho eu volto.
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0: Esse é Elias Wagner, me dê sossego, especialmente aí pra Cis Maria de Abreu, lá na Venezuela. Alô Maria, aquele abraço. 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
0: É, domingo é dia de alegria, mas é claro que sim, domingo é dia de Conexão 104, aqui na Difusora Criana 104,5 FM. Você já sabe, todo domingo você tem encontro marcado comigo, hein? Não passa batido, não dorme no ponto. Ah, o Carlos Oliveira disse aqui que a música que ele pediu foi Rick e Rene, Casa de Caboclo. Vamos pagar já já, tá, Carlos? Fica frio, fica gelo. E o Leondes, lá de Porto Velho Rondônia, pediu Menino de Chapurim. Eu não canto, viu, Leondes? A música foi uma música feita em minha homenagem. Conta um pouquinho da minha história de vida, mas a gente vai tocar pra você aqui na voz da dupla Paulo e Paulinha. Já já, tá, o Leondes? E já já também tem Amado Batista pra doar, né, que eu prometi de tocar pra Duó, então eu tenho que tocar, né, Duó? Pois é, 25 graus agora, né, na capital acriana, né, como eu já falei anteriormente, há uma previsão aí, né, de uma mudança na temperatura, né, de hoje pra amanhã. Segundo o Friar, a previsão é que amanhã amanheça 15 graus, né, friagem pleno mês de setembro aqui em Rio Branco, no Acre. Bom, eu não sei não, viu? Deixa quieto, né? Vamos ficar quietos e vamos aguardar a cena dos próximos capítulos pra ver o que acontece aí, né, se essa temperatura vai baixar mesmo, se vai mudar o tempo de hoje para amanhã ou não. Eu não sei não, viu? Eu não sei não, né? Mas há uma previsão, sim, né, de uma mudança aí na temperatura de hoje para amanhã. Vamos ver, vamos esperar aí a cena dos próximos capítulos pra gente ver. Enquanto isso, vamos de música aqui com o Rick Rene para atender o Carlos Oliveira lá em Acrelândia, Casa de Caboclo, 9h40.
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0: Tá pago, Leonde, direto lá de onde? De Porto Velho, Rondônia, pediu aí Paulo e Paulinha, menina de Chapuri, e também o Carlos Oliveira pediu Rick Rene, Casa de Caboclo, e tá tudo pago. 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É sim, domingo é dia de alegria, mas nós estamos quase indo embora, e já, só falta só aqui 12 minutinhos aqui, pra gente ir embora, né? Fecha a conta e faça a régua. Mas, Jadinho, embora a gente vai falar já. É a história aí, né, que vai ganhar. Na verdade, a Isadora tá perguntando pelo sorteio. A gente não vai fazer um sorteio, né? A gente escolheu aí uma pessoa, né, que conta uma história mais bonita aí, né? A sua história com a rádio, que a gente perguntou lá na véspera lá do aniversário da rádio, dia 25 de agosto. E vocês mandaram o áudio aqui falando um pouquinho da sua história aí, né, com a nossa rádio, durante o tempo que você acompanha. E várias pessoas mandaram, a gente escolheu aí uma história aí, né, pra gente presentear com o Pix de R$100, o oferecimento do cantor Theo de Belmonte, direto lá de Minas Gerais. Daqui a pouquinho você vai saber quem foi. Não vai ser sorteio, não. A gente escolheu aí uma história mais bonita que a gente achou, que falou aí bonito no dia que a gente perguntou aí, né, sobre a sua história com a rádio durante esse período que você acompanha a rádio, nossa programação, e escolhemos uma história e vamos falar já quem foi a pessoa, já. Alô, Mara França, tá ligadinha com a gente lá na fazenda, né? Mara tá na fazenda, tá de boa, tá descansando, ela e seu esposo Ginaldo, aquele abraço pra você, minha querida amiga cantora acreana Mara França, aquele abraço. Agora são 9h48.
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0: Agora são 9 horas e 51 minutos no Acre, 9 horas e 51 minutos em todo o estado do Acre.
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0: É, será, hein? Será, hein, Mara França? Essa é a Mara França, amigo garçom, que foi pro Antônio, lá na Cidade do Povo, né, Antônio? Um abraço pra você e pra sua família. Obrigada pela tua audiência, valeu demais.
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0: Difusora FM 954. Deixa eu falar aqui com o Romildo e o Davi, que mandaram áudio faz tempo aqui, mas agora é que eu tô vendo. Romildo, Davi, obrigada pelo áudio, pela audiência e desculpa aí pela demora. Bom dia pra vocês.
2: Bom dia pra minha querida amiga radialista Ângela Silva.
3: Eu sou Davi, filho de Romildo Gravações.
2: Moro em Bonito, Pernambuco.
3: Gosto muito do seu programa, gostaria de ouvir uma música.
2: Qualquer uma música que tiver na grada aí, fica ao seu critério.
3: Vai pra você e família, minha amiga Severina Santana Moreno, minha amiga Dona Rita, mamãe de Ângela Silva e todos os ouvintes.
2: Vai carinhosamente a você e toda a sua família, sua mamãe Dona Rita, vai pra Maria de Assis de Abreu, na Venezuela, meu querido amigo Marquinho CD, nos Estados Unidos, e todos que estão ligados no programa Conexão Difusora. Bom dia!
0: Obrigada, Romildo. Um cheiro, Davi. Estão ligadinhos com a gente lá em Bonito, no Pernambuco. Desculpem pela demora no seu áudio, mas aquele abraço. Gratidão sempre pela audiência, pelo carinho de vocês aqui com a nossa programação. Agora são 9h58. É 28 graus agora na capital acreana. Após a temperatura tá meio estranha, viu? Porque eu tô vendo lá fora aqui pelas câmeras que não tá sol, viu? O tempo tá nublado. É, tá chovendo em algumas partes da cidade, mas a temperatura aqui, né, tá marcando 28 graus, né? Tá um pouco estranho aqui esse negócio aqui, né? Mas, enfim, né, tá marcando 28 graus, né, a temperatura. Não aqui no estúdio, aqui por conta do ar, né? Mas 28 graus mesmo tá marcando a temperatura. Mas não tá sol lá fora, não, viu? Tô vendo aqui que não tá sol e tá chovendo também em algumas partes da cidade, né? Então, se tá chovendo, certamente vai ser aí, né, pra aquela mudança na temperatura que vai acontecer entre hoje e amanhã. Irene Teixeira, bom dia pra você.
4: Bom dia, Lacil. Bom dia, minha querida. Que sou eu, Maria Irene Bujari, hoje. Domingo, né? Mas um Conexão Difusora, Rádio Difusora 104.5 FM. Show demais. Parabéns pelo seu trabalho. Deus abençoe sempre. Essa alegria aí, com muita saúde pra você, sua família. E saúde aí para toda a equipe da Difusora Criana também. E manda aí um alô e um abraço para você e todos os queridos ouvintes que estão ligados aí na sua bela comunicação, Conexão Difusora 104 FM. Abraço para todos os ouvintes. E gostaria de ouvir qualquer uma música aí do cantor. A orelha abre, a gente vai tocar. Pode tocar qualquer hora que tiver na grade. Bom dia, e um abraço, bom domingo, Deus abençoe. Futebol.
0: Obrigada, Irene Teixeira. Um abraço pra você. Tá ligadinho, conectado com a gente lá no Bujari. Hoje não dá mais tempo, mas na próxima domingo a gente toca aí Aurélio Rabelo, tá bom? Irene Teixeira, um abraço pra você. Alô, Darlene Cardoso. Tá ligadinho com a gente também, né, Darlene? Um abraço pra você, pra seu esposo e também pra sua filhinha, conectado com a gente. Aquele abraço. Alô, Márcio Roberto, Beto Ramos. Aquele abraço pra você também lá no Santo Inês. O Ivan de Carvalho e a Mirtes lá no Amapá. Alô, Mirtes. Alô, Ivan de Carvalho. Zezinho Melo. Será que Zezinho Melo tá lá pela BB? Será que foi jogar lá pelo campeonato da imprensa, hein, Zezinho Melo? Será que foi, hein? Será que você foi jogar, Zezinho Melo? Amanhã não, terça-feira, né? Não, terça não, quarta, né? Zezinho Melo volta na quarta-feira, porque amanhã é feriado e na terça-feira tem futebol, então o Zezinho só volta na quarta-feira com o Tarde de Emoções das 15 às 17 horas. Pois é, amanhã todo mundo de folga, né? Todo mundo entre aspas, né? Amanhã, 7 de setembro, feriado nacional, a partir das 15 horas, tem concentração aqui em frente ao Palácio Rio Branco, pertinho aqui da Difusora, e logo mais às 17 horas e 10 minutos, tem aí o desfile, né, o tradicional desfile cívico do 7 de setembro, e você participa, porque tudo indica que amanhã vai estar frio, né, temperatura vai dar aquela baixada, aquela amenizada aí pelas previsões que temos, e aí você vai poder acompanhar tranquilamente, de boa, aqui o desfile do 7 de setembro em frente ao Palácio Rio Branco. Então, vamos aqui à história mais bonita, mais emocionante da, lá do domingo, lá sobre a história com a rádio. Assis Maria de Abreu. Alô, Assis Maria de Abreu, a gente escolheu a sua história para ganhar um Pix de R$100 promovido aí, né? Patrocinado pelo Theo de Belmonte, cantor e compositor lá de Minas Gerais. Alô, Theo de Belmonte, aquele abraço também pro Theo de Belmonte e toda a família, né? A Luzinete, a esposa dele, o Daniel, a Tainá e o... a Luzinete, o Daniel e a Tainá e a família do Theo de Belmonte lá em Ituiutaba, Minas Gerais. Agora são 10 horas em ponto no Acre, 10 horas em ponto em todo o estado do Acre, mas dá tempo a gente tocar só um pouquinho dessa daqui, que tem endereço certo, que vai pro José e o Zé, que está lá no bairro das placas, né? Tá fazendo almoço, né? Tá fazendo almoço pra gente almoçar daqui a pouquinho. E tá chovendo lá, né? Tá chovendo lá no bairro das placas. E aqui também começou a chover. Ixi, Maria, começou a chover aqui no centro de Rio Branco também. Começou a chover por aqui também. É, então vai esfriar mesmo. Então preparem os casacos, porque vai vir frio por aí amanhã. Esse é o Gustavo Lima, o embaixador Rosas, não, é assim, Rosas versus Zivinhos, que vai pro José e o Zé lá nas placas. 10 horas em ponto no Acre.

0: Esse é o Gustavo Lima, o embaixador falando de amor, rosas, versos e vinhos. Agora são 10 horas e 3 minutos. Vou dar uma informação aqui pra você rapidinho. 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
0: E agora são 10 horas e 4 minutos. Não há mais tempo para nada. Só pra gente se despedir aqui de você e dizer que a gente volta no próximo domingo, se Deus permitir, a partir de 8 horas da manhã, horário local, é claro, com mais um programa Conexão 104. Quero agradecer aqui Jefferson Dourado, em nome dele agradeço toda a nossa equipe que compõe o Sistema Público de Comunicação. Eu sou Ângela Silva e estarei de volta no próximo domingo. Sexta-feira, você já sabe, também tem A Noite é Nossa, 20 horas, horário local. Eu aguardo a tua audiência e a tua participação por lá também. Um beijo, gente, fiquem todos com Deus e, claro, a gente não poderia ir embora de jeito nenhum sem ele. Confirmadíssimo no Acre, dia 12 de setembro, no próximo sábado, na Expo Capixaba, Amado Batista, o mais amado do Brasil, ao vivo. Alô, Dô! 10 horas e 5 minutos.

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2: 10 horas e 11 minutos.
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0: É claro que eu tô.
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0: Sabe, galera?
1: Quem aprendeu? Quem aprendeu aí? Quem aprendeu? Ó, acende daquele jeito que acendeu aquela hora lá pra nós, só pra nós enxergar o povo aqui. Aí apaga esse servidor só um pouquinho aí pra nós. Só pra nós vir. Joga a mão lá em cima, todo mundo assim, Barretão. Pra você que tá aí, que ainda tem esperança da sua mulher assumir que você tá certo. Joga a mão lá em cima. Pro lado, pro outro, pro lado, pro outro. Isso é Barretão.
0: Assim vai.
1: Fecha a janela.

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0: Deu chão de pilar, meu parceiro.
1: Valeu, Elipe Salgueiro, meu padeiro.
0: Muita tranquilidade nesse momento.
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0: Hora certa, difusora.
1: Meio-dia e 52 minutos.
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0: Hora certa, difusora.
1: 14 horas e 22 minutos.
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nesse clima maravilhoso, nesse momento lindo. A gente vai continuar cantando e relembrando o Turma do Pagode, juntinho com vocês. Porque DP20...

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0: 14:55.
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1: 16h22.
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1: 17 horas e 1 minuto.
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0: 17:21.
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0: 17:46.
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1: 18h10.
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18:36. 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